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1: Boa noite, Barbacena, ligada na 93,3 FM. Boa noite para cidades e localidades da região sintonizadas na nossa 93,3 FM de Barbacena, Minas Gerais. Quinta-feira chegou, eu sou Eric Terzi e estou detonando a partir de agora o Mix, nosso encontro semanal aqui pela 93,3 FM. Gente, primeiro quero convidar todos para conferirem a coluna Eric em todos os veículos de comunicação aqui da cidade e nas redes sociais Eric Terzi, porque estou fazendo a cobertura da Lalesca, que aconteceu em Juiz de Fora, e alguns outros eventos. As fotos da Lalesca são exclusivíssimas da coluna Eric, como a semana passada também soltei material exclusivo sobre Miss Brasil Gay 2026. Então quero convidar todos para conferirem a coluna Eric desta semana. O repertório do Mix está especialíssimo, feito exclusivamente para vocês, mas com vocês na assistência, tá? Eu agradeço o carinho da audiência de todos vocês. Tenham uma boa noite, um bom mix e a gente se fala já já. 93,3 FM, essa rádio é um show.

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93,3 FM, essa rádio é um show. Minha gente querida, o mix de hoje terminou, mas nós temos encontro marcado para a próxima quinta-feira, sem falta. Quero recomendar a leitura da coluna Érica em todos os veículos de comunicação da cidade e nas redes sociais, Érica Terce. Hoje, cobertura completa da festa da Lalesca, que movimentou o Musique na semana passada. Confiram que as fotos são exclusivíssimas, tá bom? Olha, quero desejar um ótimo final de semana para todos vocês, para nós todos, e uma semana vindoura abençoada por Deus e bonita por natureza. Tá bom, minha gente? Boa noite, ótimo final de semana e até quinta-feira que vem, se Deus quiser e Ele quer. 93,3 FM, essa rádio você já sabe, é um show.

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1: No clima, no astral legal do seu rádio, no pique da sexta-feira, vamos encarar um novo dia, começando tudo aqui com você, rumo a mais uma sexta-feira com o nosso som sertanejo bom demais da conta. Alô, alô, você que está aí no trabalho, na luta, no descanso, acordando, levantando, viajando, com um fonezinho no ouvido ou caminhando, se liga e confira, tem mais som, mais música. Bom dia, ótima sexta-feira.
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1: 5 horas, 1 minuto.

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0: 5 e 9.

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3: 5 horas e 12 minutos.
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2: 5:14.

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1: 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Vamos em frente, gente, rumo à correria de um novo dia. Catalão Pneus, desejando uma ótima manhã.
2: 5 horas, 25 minutos.

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2: 5:28.
3: 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O menino da pecuária.
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0: 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Bom dia pra turma.
1: Bom demais da conta. 5 horas, 35 minutos.

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2: Faltam 17 para 6.

Começa a correria de um novo dia, na rádio que é show, o sertanejo bom demais da conta. 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Faltam 9 minutos para 6.

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1: O dia já clareou lá fora, a luz é a sombra de Deus, o milagre da vida se repete. Mais um dia chegou, é o presente de Deus para cada um de nós. Faça, aconteça, seja do bem, semeie o bem sempre. Independente de sua cor, sexo ou classe social, una seu coração ao nosso neste momento. Vamos elevar nossos pensamentos a Deus, como o sertanejo faz nessa hora, ao tirar seu chapéu, erguendo as mãos aos céus. Vamos agradecer pelo pão, pelo chão, o trabalho, a família, os sonhos que nos alimentam. E ontem eu ouvi algo interessante, algo que tocou o coração e nos mostra que Deus está conosco sempre, independente da situação, principalmente nas horas mais difíceis e complicadas, na hora do impossível. E isso também está expresso em sua palavra. Quando a gente chega no limite, Deus chega com a providência. E me provaram isso mais uma vez. Para você lembrar, Moisés tinha um limite, era o mar. Deus abriu esse mar. Abraão também tinha outro limite. Era a morte de Isaac. Deus proveu o cordeiro. Tem também na Bíblia outra história que tem muito a nos ensinar. A história de Ana. Seu limite era a esterilidade. E Deus lhe deu um filho, fez o inacreditável, o impossível. O limite de Cristo era a morte, mas Deus o ressuscitou. E hoje, qual é o seu limite? Que Deus abençoe e faça a sua obra. Que a gente tenha sensibilidade para abrir o coração. Ele faça a sua obra em nossa vida, abundantemente. E que aquilo que limita cada um seja só um instrumento para o milagre de Deus. Não olhe para o problema como fim, mas como oportunidade de manifestação da glória de Deus no seu caminho. Você lembra quando nos disseram? Não conte para Deus o tamanho dos seus problemas, mas conte para seus problemas o tamanho do seu Deus. Independente de sua cor, sexo ou classe social, reze comigo agora a oração que Jesus nos ensinou. Por nós, por nossos filhos e filhos dos nossos filhos. Ao som da Ave Maria na viola caipira. Pai nosso que estais nos céus, santificado seja o vosso nome. Venha a nós o vosso reino. Seja feita a tua vontade, assim na terra como no céu. O pão nosso de cada dia nos dai hoje. Perdoai as nossas ofensas, assim como nós perdoamos a quem tem nos ofendido. E não nos deixeis cair em tentação, mas livrai-nos de todo o mal. Pois teu é o reino, o poder e a glória para sempre.

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Eu daqui, você daí, no Astral Legal, do seu som, da sua manhã, começando aí a sexta-feira. 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

Guilherme Silva de Pisadinha, Pisadinha, Alex Ronaldo. Pra não pensar em você, você está na rádio que é show. 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É sexta-feira, fim de semana. É o Ritmo Clima. A expectativa do final de semana é que é um feriadão, né? Isso mesmo, ó. Segunda-feira, todo mundo aí, né? É, naquela calmaria e tranquilidade. Todo mundo assim, de uma forma, quase todo mundo, né? Tem a turma do plantão, tem a turma que não para de jeito nenhum. Tem a turma aí, os heróis do campo, esses aí são 24 horas, todo dia, dia todo. Esses aí não param mesmo, não. 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Tá certo? Legal? Numa boa? O dia de hoje na história. Hoje é dia do serventuário. É dia 4 de setembro de 2026. É o 247º dia do ano. Faltam 118 para acabar o ano. A Santa é Santa Rosária de Palermo. A lua é minguante. O signo é virgem. Nessa data, em 1882, Thomas Edison acendeu pela primeira vez na central de eletricidade a iluminação elétrica comercial. Acho que Thomas Edison é um dos maiores ou o maior inventor do mundo, né? Porque muitas invenções atribuídas a ele. É lógico que a lâmpada elétrica, a luz, está aí. É uma das que chama mais atenção. 1972, o nadador americano Mark Spitz quebrou o recorde de medalhas olímpicas, conquistando 7 ouros nas Olimpíadas de Munique. 1998, 4 de setembro. O Google foi fundado por 2 estudantes da Universidade Stanford. Olha só, há 28 anos, né? Em 2001, Tóquio Disney se abriu ao público como parte do Tóquio Disney Resort no Japão. 2016, Maria Tereza de Calcutá foi canonizada pelo Papa Francisco. 2020, o Papa Bento XVI tornou-se Papa que viveu mais tempo, 93 anos, 4 meses e 16 dias. A turma calcula tudo, né? Aê! 6 horas e 18 minutos. Gustavo Lima e Amado Batista.

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1: 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Vamos em frente, gente, rumo à correria de um novo dia. Catalão Pneus, desejando uma ótima manhã.

0: coração. 6:30. Olha a hora, conta. Olha a hora. 6:30. 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Olha a hora agora. 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
1: Itatiaia Agro. 3 de setembro é o dia que vai ficar marcado na história do agronegócio brasileiro, especificamente no setor da pecuária, onde o Brasil lidera a produção e exportação de carne bovina, também o maior exportador de frango. A partir de hoje, a carne bovina se torna produto proibido nos 27 países da União Europeia. Até que as autoridades do Brasil deixem de negligenciar as regras de um contrato assinado em 2019. Ninguém nesse período de 7 anos fez qualquer alerta aos produtores de carnes sobre o uso proibido de antimicrobianos, produtos que incentivam o crescimento dos animais e proibidos pelas normas sanitárias europeias. E nem todos os criadores usam dessa ferramenta. Só que o governo federal não tem protocolos, uma certificação garantindo a parcela de criadores que seguem as regras europeias. E o governo teve a coragem de dizer que foi pego de surpresa com a decisão dos europeus. E o prejuízo de quase 2 bilhões de dólares, que vai para os pecuaristas e os cofres brasileiros. Quem vai assumir? A CNA, Confederação Nacional da Agropecuária, enviou ofício ao governo brasileiro alertando sobre os impactos no setor da pecuária. A Noruega também vetou a carne brasileira. A partir de janeiro, pode ser o Reino Unido, logo agora que o Brasil reabre negociações com Japão e Coreia do Sul. Bruno Luque, diretor técnico da CNA, informa que havia 15 mil produtores habilitados para exportar para os europeus. Mas com as exigências protecionistas europeias, hoje são 1.500. Só que não houve reação do governo nesse período. Enquanto isso, navios carregados da Argentina, Uruguai e Paraguai vão subindo pela costa brasileira, levando carnes para a União Europeia. Uma vergonha. Dos estúdios da Rádio Itatiaia em Belo Horizonte, para o Itasat, Valdir Barbosa.

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1: 6 horas e 39 minutos, olha a hora. Vamos em frente, gente.

0: Tá combinado. João Neto e Frederico, Maiara e Maraíza, 90 por 10, Melhor Que Imaginei, Luan Pereira e Lauana Prado, Lençol de Seda. É a sequência de música para você nessa manhãzinha. 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Vamos nessa, participar com a gente aqui. Gente, tem uma mensagem especial chegando para a gente pensar sobre as coisas da vida. 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Essa promoção voltou com tudo. Valeu, valeu. Agora vamos conferir aqui o obituário, atualização do Grupo Zelo, que é uma prestação de serviço que a gente passa também todas as manhãs para você que se liga na gente. Atenção, Grupo Zelo comunicando o falecimento de Adalberto Santos do Nascimento. Está no Memorial 2 do Grupo Zelo e será sepultado no Parque Repouso da Saudade às 16 horas de hoje. Adalberto Santos do Nascimento. Grupo Zelo comunica o falecimento de Bernadette Maria Milagres Armon. Está no Memorial 6 do Zelo e sepultamento será em Ressaquinha às 13 horas de hoje. Bernadette Maria Milagres Armon. Grupo Zelo também comunica o falecimento de Efigênia Catarina Ramos. Está no Memorial 4 do Grupo Zelo e sepultamento será às 15 horas de hoje no Parque Repouso da Saudade. Efigênia Catarina Ramos. Grupo Zelo comunica o falecimento de Arlete Campos Ventura. Está no Memorial Zelo em Barroso e sepultamento será às 16 horas de hoje no Cemitério Santa Maria em Barroso. Arlete de Campos Ventura. Comunicou o Grupo Zelo, informações 32-2110-0019. A hora agora, 15 para 7.
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2: Um garoto um dia perguntou ao seu pai: qual o tamanho de Deus? Então, ao olhar para o céu, o pai avistou um avião e perguntou ao filho: que tamanho tem aquele avião? O menino disse: pequeno, quase não dá para ver. Então, o pai levou o garoto a um aeroporto e, ao chegar próximo de um avião, perguntou: e agora, qual é o tamanho desse? O menino respondeu: nossa, pai, esse é enorme. O pai então disse: assim é Deus. O tamanho vai depender da distância que você estiver dele. Quanto mais perto você estiver dele, maior ele será na sua vida.

Ana Castela, é sempre bom demais da conta ouvir. Conferiu comigo, Eu Não Te Esqueci. Padre Antônio Maria e Daniel, Ninguém Te Ama Como Eu, foi nosso momento especial com a mensagem para você pensar sobre as coisas da vida. Alô Marcinho, alô Z3, alô turma, ligada numa boa. Bom dia, parabéns aos aniversariantes da semana. Saúde e paz, o resto a gente corre atrás. A turma tá concorrendo também ao bolo da padaria Aurora. Elza no bairro Santo Antônio tá ligada, valeu, valeu. Ah, Marilene, sintonizada sempre. Patrícia também, ótimo dia. Valdeci, obrigado também aqui. A Vanderleia, o Valber, o Valtinho, o Nenzinho, a turma aí nos costas. 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Já já, pausa na sequência porque tem horário político.

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5: 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Bom dia pra turma.

0: Olha aí, gente que se liga na gente, bom dia, obrigado pela companhia. 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

0: Olha só, 7 em ponto, pausa na nossa programação. Em 25 minutos a gente retorna, porque agora tem horário eleitoral político gratuito. Olha aí, 7 horas, gente.
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21: 7 horas e 25 minutos, voltamos com você. Hoje é sexta-feira, 4 de setembro de 2026. Estamos juntos aqui.

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4: 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E a hora?
5: 7h33.
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Saudade a gente mata, tá aí João Pedro e Cristiano esperando ela chegar. Você ouviu também Rogério e Regiane, Noite de Plantão, Jades e Jadson, Menina da Aldeia. É, gente que se liga na gente, já já tem notícia, já já tem informação. 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

0: Sexta-feira tá aí, sexta-feira chegou, está chegando notícia no ar, informação com você, o Thiago Rossi no estúdio, bom dia.
1: Bom dia, Vandeir, bom dia para você, amigo e amigo ouvinte, que escolheu ficar bem informado com a 93FM pelo seu rádio e também ao vivo pelo YouTube 93FMBQ, com imagens do nosso estúdio e do nosso muso inspirador, Vandeir Antunes. 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Metrave e Clínica Caio apresentam o Bom Dia 93, o primeiro jornal de Barbacena nesta manhã de sexta-feira, dia 4 de setembro, dia do Serventuário, dia mundial do Taekwondo, dia mundial da saúde sexual e dia de Santa Rosália.
0: E vamos conferir agora sobre indicadores financeiros. O dólar comercial abrindo a R$ 5,11. Arroba do Boi Gordo, segundo Exalc B3, a R$ 347,60. A previsão do tempo para hoje é um dia parecido como ontem. Dia de sol, algumas nuvens, não há possibilidade de chuva, segundo o Climatempo.com. Mínima 13, máxima 27 graus.
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1: E a gente continua falando de tempo porque a Defesa Civil emitiu um alerta para a possibilidade de tempestades durante todo sábado devido à passagem de uma frente fria por Minas Gerais. A previsão indica chuva de 15 a 30 milímetros, podendo chegar a 50 milímetros em alguns pontos, principalmente no fim da tarde, acompanhada de raios, ventos de 40 a 60 km por hora e possibilidade de granizo. As temperaturas mínimas devem ficar entre 10 e 13 graus. A Defesa Civil orienta a população a evitar parques, praças e campos durante o período de instabilidade, não se abrigar sob árvores e manter distância de postes, muros, cercas e estruturas metálicas. O risco de alagamento e interrupção de energia é considerado baixo. Em caso de emergência, os moradores podem acionar a Defesa Civil pelo 199 ou WhatsApp 32 3198 1099 e 32 99 871 5287, além do Corpo de Bombeiros pelo 193.
0: Pois é, final de semana, previsão de mudança no tempo, então.
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0: Agora vamos falar sobre um homicídio que foi registrado no início da noite de quinta-feira, dia 3, na Avenida Francisco de Paula Souza, na entrada do bairro Josefina Coelho, em Barroso. Segundo informações, dois homens em situação de rua teriam entrado em luta corporal e um deles teria atingido o outro com a pedra na cabeça. A vítima morreu no local. A Polícia Militar e o SAMU foram acionados para atender a ocorrência e o suspeito foi preso pela PM. A identidade e a idade da vítima não foram divulgadas. A motivação do crime ainda não foi oficialmente esclarecida e a Polícia Militar segue realizando diligências para apurar as circunstâncias do homicídio. Mais detalhes dessa ocorrência na edição de hoje do Cidade Alerta, às 5 para as 11 da manhã.
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1: Um motociclista foi baleado no início da tarde desta quinta-feira na rua Francisco Bernardino, no centro de Juiz de Fora, após uma briga de trânsito. Segundo a Polícia Militar, o homem foi atingido por disparos efetuados por outro motociclista, que é policial penal e estava fora do horário de trabalho.

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1: 7:51, Rede Tassati no ar. Tempo médio de espera do INSS cai para 34 dias e fica abaixo do prazo legal. Informação com Pedro Nascimento.
2: O governo federal informou nesta quinta-feira que o INSS alcançou a meta de atendimento sem fila. Isso significa que o estoque de processos está dentro da capacidade de análise do Instituto e que os pedidos podem ser respondidos dentro do prazo legal. Em julho deste ano, mesmo com recorde de 1.435.000 novos pedidos, o INSS analisou 658 mil processos de acordo com o governo. A fila, que chegou a mais de 3 milhões de processos em fevereiro, caiu para pouco mais de 1 milhão. Já o tempo médio de atendimento, segundo o governo, passou de 59 para 34 dias, abaixo do prazo legal, que é de 45 dias. Segundo o governo federal, o resultado foi possível com medidas como contratação de servidores, análise digital de documentos e também outras perícias feitas por telemedicina. De Brasília, Pedro Nascimento.
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3: Cerca de 237 mil veículos devem circular pelo trecho da BR-040 entre Belo Horizonte e Juiz de Fora durante o feriado da Independência. Entre esta sexta-feira e terça-feira, dia 8, movimento cerca de 2% maior que o normal. Os períodos de maior fluxo na ida serão sexta, das 12 às 20 horas, e sábado, das 5 às 15 horas. No retorno, o trânsito deve ser mais intenso na segunda-feira, das 7 às 20 horas, e terça-feira, das 6 às 18 horas. A EPR Via Mineira reforçou a operação com 8 veículos de inspeção, ambulâncias e guinchos, além de monitoramento 24 horas do Centro de Controle Operacional. As obras foram programadas para evitar bloqueios nos horários de maior movimento e a concessionária orienta os motoristas a revisarem os veículos, viajarem descansados, respeitarem a sinalização e os limites de velocidade e não dirigirem após consumir álcool.
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1: O Conservatório Municipal de Barbacena recebe na próxima quinta, dia 10, mais uma apresentação do projeto Além da Partitura. O saxofonista e flautista mineiro Silas Prado convida a baixista paulista Vanessa Ferreira em um show que reúne músicas no segundo disco autoral da artista e novos arranjos também de obras de nomes como Milton Nascimento, Kamasi Washington e Moacir Santos. A apresentação será às 19 horas no auditório do Conservatório Municipal na Praça Conde de Prados, com entrada sujeita à lotação do espaço. O projeto busca aproximar o público da música erudita e contemporânea por meio de recitais acompanhados de explicações dos músicos sobre contexto histórico, técnicas, estilos e interpretação das obras.
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3: Quem chega com as informações do esporte é Hugo Sérgio, direto da rede Itassati.
4: Ontem tivemos um duelo e que jogo pela Copa do Brasil. Mais um clássico na competição e a classificação do tricolor gaúcho Grêmio para cima do Internacional. No primeiro jogo no Beira-Rio, o empate. Ontem, na casa do Grêmio, 3-1 foi o placar. Carlos Vinícius aos 14 do primeiro tempo. Ele novamente aos 22 do primeiro tempo. E aos 22 do segundo tempo, Krovinovic marcou o terceiro do Grêmio. O Inter tentou a reação. Através de Vitinho, aos 33 da etapa final, mas deu Grêmio. Grêmio que será o adversário do Galo na fase semifinal da Copa do Brasil. A bola que rola hoje pela Série B, Mineiros em ação. O Atlético recebe o Vila Nova de Goiás às 8:30 da noite em São João del Rei. Outro mineiro em campo é o Coelhão, que segue nesse drama na B do Brasileiro. O América encara o CRB em Alagoas às 9:30 da noite. É o que temos para hoje. Forte abraço. Hugo Sérgio para a Rede Itassati.
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1: O que alguns jornais trazem? Folha de São Paulo. Lula e Flávio empatam no segundo turno, diz Datafolha. Cury se isola em terceiro com 8%.
3: Estadão. Moraes escala crise e usa inquérito das fake news para retalhar Mendonça.
1: O Globo. Moraes pede a Fachin que investigue Mendonça e crise no STF escala.
3: Estado de Minas. Alerta nas estradas para o feriado.
1: Pois é, por hoje é só, mas o nosso Bom Dia 93 volta terça-feira. Afinal de contas, é um final de semana prolongado, né? Nada mal, né, Thiago?
3: Não tô achando ruim, não.
1: Pois é, segunda feriado nacional. E lembrando que 5 para as 11 tem Cidade Alerta com a nossa equipe completa no estúdio. 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
1: 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Um bom dia para Rafa Bertola nos trabalhos técnicos, bom dia para você, amigo e amigo ouvinte. Bom dia, Vandeir Antunes, até terça-feira.
0: Ok, obrigado igualmente, grande abraço e continue com a gente. Eu volto em instantes para encerrar nossa participação no Sertanejo Bom Demais da Conta. Lembrando que você pode acompanhar atualizações em nossas redes sociais. Segue a gente lá, @jornalismo93fm e @93fmbq. E também pelo YouTube. O site é www.93fmbq.com.br com muitas informações para você. 7 horas e 57 minutos.
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7: 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No mesmo prazo, tanto as empresas que optarem pelo Simples quanto aquelas que já estão no regime simplificado poderão escolher o modelo híbrido de recolhimento do IBS e da CBS. É o que explica o presidente do Sebrae, Rodrigo Soares.
8: Temos que ter que tomar uma opção até o dia 30 de setembro, que vai continuar dentro do Simples, o CBS e o IBS, ou se eles vão pagar esses impostos fora do Simples. 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E nessa página tem também uma simuladora que justamente ela vai dar a informação para que o cliente possa fazer a opção correta.
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9: Bom demais da conta. 8:06 na 93 FM.
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9: 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Emoções da sexta-feira, 4 de setembro de 2026. Nós estamos juntos com você aqui, na sua!
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9: 8 horas, 8 minutos. Eduardo Costa, imagina eu.

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0: 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Bom dia pra turma. Bom dia, 8 horas 23 minutos.
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1: Minuto Sebrae. O Sebrae ampliou para 200 milhões de reais os recursos do Germina, Fundo de Investimentos em Startups. Segundo o analista Giovanni Bevilacqua, a iniciativa vai ajudar a superar o Vale da Morte, fase inicial em que empreendedores enfrentam dificuldades para obter crédito e investimentos.
2: O nosso papel vai muito além do dinheiro. Nós reduzimos as lacunas do mercado, combinando recurso financeiro com o apoio e a orientação técnica que essas empresas precisam para sobreviver e desenvolver seus negócios. A nossa meta agora é apoiar até 15 fundos de investimentos e levar os recursos para impulsionar negócios em regiões que, infelizmente, hoje são ainda subfinanciadas, né, como a região Norte e a região Nordeste.
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3: Bom demais da conta. Companheiro é companheiro, né? Doutor André Best também, esse acorda cedo, né? 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
4: É bom demais da conta, sô!
3: Estamos de volta com a última sequência musical do nosso Som Sertanejão. Alô, turma da Drogaria Globo, tradição no Jardim do Globo aí. Tá junto com a gente, né, Marcinho, Marcelo, Tilau, Tatiana. Ah, aquele abraço. São 8 horas e 34 minutos. A fábrica de óculos também do lado do Ibiapaba. 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
2: Ótima manhã, 8 horas e 44 minutos.

É ironia não dizer nada para evitar conflitos e viver em conflitos por não dizer nada. A gente fica quieto em muitas situações para não magoar, para não ser grosso, para manter a paz. Mas a paz de quem? Quantas vezes você engoliu algo que te feriu só para evitar problema? E no final, o problema virou você. Virou ansiedade, virou mágoa, um nó na garganta. O conflito que você evita por fora vira um conflito permanente dentro de você. E esse preço ninguém paga por você. Então, não é sobre falar demais. É sobre não se trair.

0: você quiser.
1: Jorge Mateus, eu sosseguei. 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É 8h49 agora, 8h49, parabéns aos aniversariantes da semana, saúde e paz, o resto a gente corre atrás. Alô especial para Letícia e Luana, a Cláudia do centro que cadastrou, não é isso? Final 16,90, ganhou o bolo de aniversário da padaria e confeitaria Aurora. Vai festejar, tem bolo na Aurora, tem salgadinho, tem tudo isso aí, muito mais, todo dia, tá bom? 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Obrigado a todos, o Dirceu Guimarães está chegando e amanhã eu volto às 5 da manhã. Mas logo mais às 4 da tarde tem Circuito Sertanejo. Tchau, tchau!

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19: 9 horas, na 93.
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1: É 4 de setembro de 2026. Estamos ao vivo no seu rádio pelas ondas da 93. 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
1: Ligada comigo e conferindo na 93, 9 e 17. Bom dia, Isabela Moreira.
2: Bom dia, Dirceu. Tudo bem com você?
1: Tudo bem. Vou acabar com essa pita aqui primeiro.
2: Dirceu, vamos começar falando de música. Para quem gosta de música, o Conservatório Municipal de Barbacena vai receber na próxima quinta-feira, dia 10, às 7 horas da noite, mais uma apresentação do projeto Além da Partitura, com o saxofonista e flautista mineiro Silas Prado e a baixista paulista Vanessa Ferreira. O show reúne músicas do segundo disco autoral de Silas e novos arranjos de obras de Milton Nascimento, Kamasi Washington e Moacir Santos. A apresentação será no auditório do Conservatório, na Praça Conde de Prados, com entrada sujeita à lotação. O projeto busca aproximar o público da música erudita e contemporânea por meio de apresentações acompanhadas de explicações sobre contexto, técnicas, estilos e interpretação. Então, se você gosta de música, é uma oportunidade incrível para conhecer mais sobre o trabalho do Silas e da Vanessa também. Agora vamos mudar um pouquinho de assunto, falar de religião. Começa amanhã, sábado, o Jubileu de Nossa Senhora da Piedade na Paróquia e Santuário de Nossa Senhora da Piedade aqui em Barbacena. As missas serão 7, meio-dia, 3 e 7 horas da noite, além de adoração e bênção do Santíssimo Sacramento às 6 horas e da primeira novena solene da padroeira após a missa da noite. A programação também inclui a participação de comunidades e grupos pastorais, além do início da Gincana Mariana, organizada pelas comunidades paroquiais, EJC e Manaim. Eu vou ficando por aqui, Dirceu, daqui a pouquinho o Thiago Rossi chega com os destaques do nosso Cidade Alerta.
1: Obrigado, Isabela.
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1: Bom dia, Dirceu Guimarães, tudo bem? Aqui é Elaine do Bairro do Carmo. Toca pra gente curtir aí Flávio Venturini, Noites com Sol. Abraços, obrigada.

0: Parabéns, Elaine, do bairro do Carmo. Música boa no show da manhã da 93. Boa pra dizer o mínimo, né? Maravilhosa essa música, Flávio Venturini, Noites com Sol. A anterior foi o Ed Sheeran com Justin Bieber, I Don't Care.
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0: Obrigado, comigo e conferindo na 93.926. Hora e vez do horóscopo 93. Chegando a voz marcante de Beatriz Zonzin e as primeiras previsões para esta sexta-feira. Ah, o recado agora é para você de Áries, Touro, Gêmeos e Câncer. Confere aí.
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3: Áries, de 21 de março a 20 de abril.
4: Tô chegando, Dirceu. Bom dia pra você e bom dia, ouvinte. Vamos começar nesse horóscopo do dia com o signo de Áries. Uma conversa inesperada pode abrir portas para uma oportunidade que você ainda não tinha considerado. Evite agir por impulso. A cor é o azul marinho e os números da sorte são 7, 18 e 42. E um toque do dia. Antes de responder, escute até o fim.
3: Touro, 22 de abril a 20 de maio.
4: Taurinos, chegou a vez de vocês. O dia favorece mudanças pequenas, mas capazes de melhorar bastante a sua rotina. Uma notícia pode trazer mais tranquilidade para você. A cor é o amarelo canário e os números da sorte são 4, 26 e 51. E uma sugestão para você de Touro: faça primeiro aquilo que você vem adiando.
3: Gêmeos, de 21 de maio a 20 de junho.
4: Chegou a vez dos geminianos. Seu poder de comunicação estará em alta. Uma mensagem ou um encontro casual pode despertar uma ideia interessante. A cor é o violeta e os números da sorte são 13, 35 e 58. E uma orientação: anote as suas ideias antes que elas escapem.
3: Câncer, 21 de junho a 21 de julho.
4: Signo de Câncer. Uma situação que parecia confusa começa a fazer sentido. No campo afetivo, alguém pode demonstrar sentimentos de maneira sutil. A cor é o verde esmeralda e os números da sorte são 9, 24 e 63. E uma recomendação, canceriano: confie mais no que você sente, mas não ignore os fatos. E não sai daí que daqui a pouco eu tô chegando com mais horóscopo aqui no 93.
2: Daqui a pouco estamos de volta com mais previsões astrais para você.
0: Já já você confere previsões astrais para Leão, Virgem, Libra e Escorpião. Eu volto depois do intervalo.
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13: E olho na agenda de São Pedro para esta sexta-feira, vamos dar uma olhada aqui. Bom, a previsão para Minas Gerais nesta sexta-feira, 4 de setembro, indica tempo firme e predomínio de sol na maior parte do estado, com variação de nuvens e calor à tarde. As temperaturas máximas podem chegar aos 29 a 31 graus, pois é. Clima de verão em plena primavera, não é verdade? Bom, já já você confere os destaques do esporte com o garotão, o Washington Lima, aqui na programação do Show da Manhã. Agora tem Pacato Cidadão com Skank 943.

0: tá na 93, você tá na boa. 5, faltando pras 10, de volta com o nosso horóscopo 93 e as previsões astrais pra você de Leão, Virgem, Libra e Escorpião.
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2: Leão, 22 de julho a 22 de agosto.
3: E voltei com mais horóscopo do dia e agora vamos chegando com o signo de Leão. Você poderá receber reconhecimento por algo que fez sem esperar aplausos. Aproveite o momento sem diminuir suas próprias conquistas. A cor é o azul celeste e os números da sorte são 16, 39 e 72. E um lembrete, permita-se comemorar as suas pequenas vitórias.
2: Virgem, 23 de agosto a 22 de setembro.
3: Signo de Virgem, quero falar com vocês. Um detalhe que passou despercebido pode fazer toda a diferença no dia de hoje. Organizar prioridades será mais importante do que tentar resolver tudo de uma vez. A cor é o magenta e os números da sorte são 2, 31 e 67. E um direcionamento. Escolha 3 prioridades e deixe o restante para depois.
2: Libra, 23 de setembro a 22 de outubro.

0: Chegou a vez dos librianos. O equilíbrio volta depois de alguns dias de indecisão. Uma escolha envolvendo relacionamento ou amizade ficará ainda mais clara. A cor é o verde oliva e os números da sorte são 11, 28 e 54. E uma inspiração, libriano, não escolha apenas para agradar aos outros.
1: Escorpião, 23 de outubro a 21 de novembro.
0: Quero falar agora com os intensos escorpianos. Seu sexto sentido estará especialmente afiado. Uma atitude de alguém pode revelar mais do que as palavras dessa pessoa. A cor é o cobre e os números da sorte são 6, 37 e 49. E um conselho, observe antes de tirar conclusões. E não sai daí que daqui a pouco eu tô chegando com os últimos signos do zodíaco.
2: Daqui a pouco estamos de volta com mais previsões astrais para você.
3: Já já você confere o recado para Sagitário, Capricórnio, Aquário e Peixes. Na sequência tem o recado dos nossos anunciantes. Eu volto depois do intervalo.
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1: Sim, é comigo mesmo e o prazer da sua audiência. Vamos nós pelos caminhos do som, tocando sempre a música que você gosta de ouvir aqui na melhor programação do seu rádio. Lembrando que daqui a pouquinho tem direto da redação com a nossa equipe 93 de jornalismo. Agora, viajando no tempo e recordando, Vinícius Cantuária, só você. Tudo igual na 93, 10 e 10, bom dia.

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Bom dia, Dirceu Guimarães. Tudo bem? Toca pra gente a música do John Bon Jovi, Miracle. Obrigada, que você tenha um lindo dia hoje. Aqui é a Marise, do bairro Boa Vista. Tchau!

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1: 10 e 18, bom dia, Thiago Rossi.
2: Bom dia, Dirceu, bom dia para você, amigo ouvinte. Olha, passando aqui para aquele convite de sempre, para quem quer ficar bem informado, às 5 para as 11 da manhã, aqui na 93FM, tem Cidade Alerta. E hoje você confere uma matéria especial sobre a Feira de Profissões do Colégio Imaculada, aqui em Barbacena, que aconteceu ontem. Tem também a agenda cultural para você planejar o seu final de semana prolongado na cidade. No Giro Policial, você confere os detalhes de uma briga que terminou com um homem morto a pedradas em Barroso. Tem também a prisão de um homem com mais de 20 buchas de maconha em Santos Dumont e a apreensão de mais de 2 mil litros de bebida adulterada pela Polícia Rodoviária. E a gente também mostra para vocês uma visita muito especial dos alunos do CTP, que aconteceu aqui nos estúdios da 93FM. Então anota aí que é daqui a pouco no Cidade Alerta, a partir de 5 para as 11 da manhã, na 93FM e também com transmissão ao vivo pelo nosso YouTube. Acessa lá 93FMBQ, começa a seguir a gente, curte, que você vai ter imagens ao vivo dos nossos estúdios e também dessas matérias especiais. Avisa aí a mãe, o pai, a tia, o avô, coloca na agenda, anota no calendário. Daqui a pouquinho, Cidade Alerta com o que é notícia em Barbacena e região, Dirceu.
1: Toca o sino, você tinha falado a nota aí, eu fiquei achando pouco, mas tem que fazer o barulho mesmo, anunciar para todo mundo aí que tá chegando Cidade Alerta 5 para as 11, né?
2: Exatamente.
1: Falando de música...
2: hoje é aniversário de uma das maiores divas pop da atualidade. Ela, Beyoncé, está completando 45 anos de idade hoje, Dirceu.
1: Essa aqui é de 2009.
2: Pouco tempo.
1: Inteirinha.
2: Inteirinha.

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6: Edson Guimarães, bom dia, aqui é Elizabeth Torres. Eu gostaria de ouvir Eduardo e Mônica com Renato Russo, se for possível, é claro. Eu agradeço, um abraço para vocês aí, tenham um bom dia e bom trabalho. Até mais.

0: Emoções finais do nosso horóscopo 93 desta sexta-feira às 10h29. O recado para Sagitário, Capricórnio, Aquário e Peixe.
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2: Sagitário, de 22 de novembro a 21 de dezembro.
3: Voltei com os últimos signos do zodíaco nesse horóscopo de hoje e vamos chegando com os sagitarianos. Uma mudança de planos pode acabar sendo melhor do que aquilo que você havia planejado. O inesperado pode trazer diversão. A cor é o branco perolado e os números da sorte são 15, 43 e 70. E um macete, deixe um espaço na agenda para improvisar.
2: Capricórnio, 22 de dezembro a 20 de janeiro.
3: Capricórnio, chegou a vez de vocês. Uma pendência começa finalmente a caminhar. No trabalho ou nos estudos, sua disciplina será percebida por alguém importante. A cor é o bordô e os números da sorte são 8, 22 e 61. E uma estratégia, termine uma tarefa antes de começar outra.
2: Aquário, 21 de janeiro a 19 de fevereiro.
3: E vamos agora com os aquarianos. Uma ideia diferente pode chamar atenção e colocar você em contato com pessoas novas. Não tenha medo de apresentar uma proposta ousada. A cor é o laranja queimado e os números da sorte são 19, 46 e 57. E um mantra, o que parece diferente pode fazer justamente o seu diferencial.
2: Peixes, 20 de fevereiro a 20 de março.
3: Vamos chegando no último signo do zodíaco, Peixes. O dia pede mais leveza. Uma situação que viu ocupando sua cabeça pode perder força quando você perceber que não depende apenas de você. A cor é o prata e os números da sorte são 3, 34 e 68. E uma reflexão, Pisciano, nem tudo precisa ser resolvido hoje. E com isso eu vou ficando por aqui. Um bom dia, ouvinte. Bom dia, Dirceu. Mas não se esqueça que segunda tô chegando com mais horóscopo aqui na 93.
1: Foram essas as principais previsões astrais para vocês. Segunda-feira estaremos de volta aqui no Show da Manhã.
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0: Combinado, muito bom dia para nossa querida Beatriz Zonzinho, que volta segundona aqui mesmo no Show da Manhã com mais Horóscopo 93.
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0: Tá saindo aí um vale compras ou um vale de R$50 para o almoço de domingo no Baco Buffet, é isso mesmo. Um vale de R$50 para você almoçar no domingo lá no Baco Buffet. Almoço completo com churrasco no Baco. Rua Teófilo Otoni, perto da Faculdade de Medicina, em Barbacena. Legal? Quem fatura é a Elaine do bairro do Carmo. Ela tem o telefone final 5636. Elaine do bairro do Carmo, o telefone final 5636, levando na boa então um vale de R$50 para o almoço de domingo no Baco Buffet. Eu volto depois do intervalo.
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0: 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Já já, Cidade Alerta, 5 para as 11. 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Bad Boys Blue, I Worry You.

Esse é o Rapa cantando Auto Reverse aqui no Show da Manhã da 93. Agradecendo sempre, sempre a sua audiência e a sua participação e aos nossos anunciantes. 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Vem aí Cidade Alerta com a nossa equipe 93 de jornalismo completinho aqui no estúdio com Thiago Rossi, Graziela Braga, Jackson Nascimento, trabalhos técnicos de Jane Júnior e Rafaela Bertola. Eu volto segunda-feira às 9 da manhã com o Show da Manhã. Titãs é a saideira, diversão, ótimo final de semana para você, saúde e paz, um grande abraço, tchau!

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1: Bom dia, hoje é sexta-feira, dia 4 de setembro de 2026. A partir de agora, você acompanha o jornal mais completo de Barbacena e região. São 10h55 e nós estamos ao vivo no rádio, Instagram e YouTube. 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
1: É destaque no Cidade Alerta de hoje. Colégio Imaculada Conceição promove mais uma edição da sua mostra de profissões.
2: Homem em situação de rua é morto a pedradas em Barroso.
1: Alunos do Centro de Treinamento Profissional do Unipac Barbacena visitam os estúdios da 93FM.
2: Sexta-feira é dia de nossa agenda cultural com as principais festas que acontecem em Barbacena e região.
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1: Barbacena está com uma sexta-feira de céu claro, mas há possibilidade de surgimento de nuvens ao longo da tarde, sem previsão de chuvas, tá? As mínimas estão em 12 graus e as máximas podem chegar aos 30 graus. Agora aqui nos estúdios da 93FM, 25 graus. O fim de semana pode ser frio, com sol encoberto. Sábado e domingo pode ter chuvas isoladas durante a tarde e a noite, e as temperaturas estarão entre 16 e 32 graus. A segunda

0: sexta-feira, feriado de 7 de setembro, também será de céu nublado com pancadas de chuvas isoladas e temperaturas variando entre 9 e 12 graus. E por falar no tempo, a Defesa Civil emitiu um alerta para a possibilidade de tempestades durante o sábado devido à passagem de uma frente fria por Minas Gerais. A previsão indica chuvas de 15 a 30 milímetros, podendo chegar a 50 milímetros em alguns pontos, principalmente no fim da tarde, acompanhada de raios, ventos de 40 a 60 km por hora e possibilidade de granizo. As temperaturas mínimas devem ficar entre 10 e 13 graus. A Defesa Civil orienta a população a evitar parques, praças e campos durante o período de instabilidade, não se abrigar sob árvores e manter distância de postes, muros, cercas e estruturas metálicas. O risco de alagamento e interrupções de energia é considerado baixo e, em caso de emergência, os moradores podem acionar a Defesa Civil pelo 199 ou pelo WhatsApp 32-3198-1099 e também pelo 32-99871-5287, além, claro, do Corpo de Bombeiros pelo 193.
1: 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Neste domingo, dia 6, haverá interrupção parcial do trânsito das 8h30 às 15h na rua Sena Madureira e também na rua José Nogueira, no bairro Pontilhão, aqui em Barbacena. A medida será necessária para a realização de serviços de substituição de postes no local. A Diretoria de Mobilidade Urbana orienta motoristas e visitantes a redobrarem a atenção durante o período e, sempre que possível, utilizarem rotas alternativas. A orientação busca garantir maior segurança e reduzir os impactos no trânsito durante a execução dos serviços. E ainda falando de trânsito, outras vias de Barbacena também serão interditadas a partir das 16 horas deste domingo para estacionamento e trânsito de veículos. A medida tem como objetivo permitir a montagem das estruturas e a realização do desfile cívico-militar em comemoração ao Dia da Independência do Brasil, marcado aí para segunda-feira, dia 7. As interdições ocorrerão na rua Getúlio Vargas, na avenida Bias Fortes e em suas vias afluentes. A rua 7 de setembro também terá restrição, mas somente na área destinada ao estacionamento. A partir da loja Topa Tudo, a orientação é que motoristas fiquem atentos à sinalização e evitem estacionar nos locais interditados durante o período de preparação e realização do evento.
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0: São 11 horas e, devido ao feriado da Independência do Brasil, as agências bancárias estarão fechadas na próxima segunda-feira. Segundo a Federação Brasileira de Bancos, a FEBRABAN, o atendimento presencial será retomado normalmente na terça-feira, dia 8. Durante o feriado, os clientes poderão realizar operações pelos canais digitais, telefone e correspondentes bancários. As salas de autoatendimento também poderão funcionar, conforme a decisão de cada instituição. No dia 7, não haverá compensação bancária, incluindo operações via TED. O Pix continuará funcionando normalmente 24 horas por dia. Boletos e contas de consumo com vencimento na segunda-feira poderão ser pagos no próximo dia útil sem acréscimo. Já tributos e impostos que vencerem durante o período sem compensação devem ser pagos antecipadamente para evitar juros e multas, conforme orientação da FEBRABAN.
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1: Na manhã de ontem, quinta-feira, o Colégio Imaculada Conceição recebeu a Feira de Profissões, que reuniu profissionais de diversas áreas para mostrar um pouco do seu trabalho. Graziela Braga esteve presente e você confere agora o evento.
3: O Colégio Imaculada Conceição é o cenário hoje da Mostra de Profissões. Diversos profissionais dos mais diversos ramos, inclusive do Centro Universitário Presidente Antônio Carlos, estão aqui na escola para mostrar um pouquinho do trabalho que faz. E claro, a gente está aqui com a 93FM para conhecer tantas profissões, tantos profissionais nessa manhã muito especial. E você vai acompanhar um pouquinho do que acontece com a gente. Ao meu lado, Adriana Fernandes, supervisora pedagógica aqui do Colégio Imaculada. Adriana, por que esse tipo de evento é importante para a formação desses meninos?
4: Graziela, bom dia, muito obrigada aí pela presença de vocês. Graziela, um evento dessa natureza, ele proporciona aos alunos, de maneira geral, tanto aqueles que estão às vésperas de tomarem as suas decisões, que é o caso dos alunos do terceirão, que são os promotores desse evento, junto com a equipe pedagógica, quanto para todos, do sexto à terceira série do ensino médio.
3: Presente também na mostra de profissões, o curso de odontologia do Unipac, com o professor José Firmino e os alunos do curso. Professor, por que que é importante estar aqui? Qual que é a grande relevância desse tipo de evento?
5: Normalmente, gente, bom dia. Normalmente, o que que vai acontecer? Os alunos, eles têm que saber o que que eles querem, né? Então, normalmente, como a gente está demonstrando quase todas as especialidades odontológicas, nós vamos demonstrar o que que é mais importante para eles se identificarem, para ver o que que eles querem.
3: Presentes aqui na Mostra de Profissões, os alunos do curso de publicidade. Guilherme, me conta um pouquinho, por que que você escolheu publicidade para ser o seu curso superior?
6: Graças, na verdade, eu caí na publicidade sem querer, assim, e quando eu entrei, eu me encantei pelo curso, e hoje a gente está aqui para tentar convencer esse pessoal a fazer publicidade também, porque eles têm que conhecer o quanto o curso é legal.
3: Você é ex-aluno do Colégio Imaculada, qual que foi o sentimento na hora que você voltou a essa escola, já num outro patamar?
7: Ai, é um sentimento muito maluco, assim, de pensar que passou tão rápido, pensar que eu passei por outros lugares antes de chegar na publicidade e que hoje eu tô tão feliz aqui tentando levar pessoas para esse mesmo curso que é o meu.
3: Mais uma profissão presente aqui, a turma do curso de nutrição do Unipac. O que que vocês trouxeram? Eu tô vendo uma mesa de brigadeiro. Sim. Brigadeiro combina com nutrição, gente?
8: Combina. Aqui a gente trouxe um brigadeiro fit, que ele é só com cacau, café quente, ou senão você pode substituir pela água, quem não gosta de café, e o leite em pó. E fica uma delícia. Quem falar que é fit, tá mentindo, porque ele é muito gostoso, tá muito bom. Quero que vocês experimentem.
3: Gente, façam. Olha que opção gostosa. Se não tiver, a Cissa, que é nossa amiga querida da Rádio 93, aluna do Imaculada. O que você tá achando da mostra, Cissa?
7: Eu tô achando muito bom. É legal que a gente pode conhecer várias profissões, entender melhor sobre várias carreiras, e a gente pode também dar uma orientação pro que a gente quer no futuro.
3: Ao meu lado, Leonardo Santiago, aluno da FAM, presidente da LAESC, que tá aqui no Colégio Imaculada com uma atividade super importante. Me conta o que que vocês trouxeram, Leonardo.
9: A gente trouxe aqui o primeiro socorro, o primeiro de OVAS, né, que é obstrução de vias aéreas, que é muito comum em crianças, né? Geralmente a gente vê em vídeos de que o pessoal chega na polícia, minha criança tá engasgada, né? Então a gente está ensinando isso para criança, que é obstrução de vias aéreas, para criança, né, principalmente para bebezinho, e a RCP. RCP quando a pessoa tem uma parada cardíaca.
3: Leonardo, você acha que a gente já começa a moldar a criança a partir desse momento, quando a criança e o adolescente, quando eles começam a aprender manobras simples que podem salvar uma vida, isso ajuda realmente na formação dessa criança, desse adolescente?
9: Sim, isso prepara as pessoas, as crianças aqui, os adolescentes, para uma eventual incidente que tem em casa, que é muito comum. Né, esse tipo de acidente em casa. Estão preparando o pessoal aqui, e é bom para eles poderem conhecer um pouquinho da profissão. Quem sabe vem ser nossos colegas.
3: Futuros médicos?
9: Com certeza. Melhor profissão.
3: Duas profissões que se completam: arquitetura e engenharia. Ao meu lado, a Sara, coordenadora do curso de arquitetura do Unipac. Trabalhos bonitos aqui que a arquitetura traz, né, Sara?
10: Sim. Tudo que eu estou mostrando aqui é de produção dos alunos durante o curso.
3: E o que que mais chama a atenção de quem visita um estande de arquitetura ou quem quer conhecer o curso?
10: São os desenhos, né? Todos os alunos, pelo menos aqui do Imaculada, né, me perguntam como que é realizado os desenhos, se para fazer um curso de arquitetura é necessário saber desenhar, e eu explico para eles que não. Durante o curso, a gente tem matérias específicas que ensinam a fazer essa representação projetual.
3: Estou com a professora Sheila do curso de engenharia. Arquitetura e engenharia se completam. Me conta um pouquinho o que o profissional da engenharia faz, basicamente. Engenharia civil, que é o curso da gente aqui em Barra Sena.
11: Isso. A arquitetura, ela sonha, né? Ela desenha, e a engenharia civil executa, né? Então, nós somos o canteiro de obras, mas nós somos muito além do canteiro de obras, né? Nós temos hoje o engenheiro civil que planeja, que gere equipe, né? Nós temos um engenheiro civil na área de solos, nós temos transportes, nós temos também o engenheiro de projetos, também temos engenheiro na área de tecnologia, né? Hoje a nossa construção civil, ela é completamente 3D, né? Ela é completamente cheia de tecnologia. Então, nós temos essa área também.
3: Estou com a irmã Márcia, diretora aqui do Colégio Imaculada. Irmã Márcia, qual que é a avaliação do evento? O resultado foi bom? Conta pra gente.
12: Nossa, excelente. A participação dos alunos, a participação dos profissionais. E isso é muito importante para nós, porque os alunos convidam, o pessoal vem mesmo. E é uma riqueza para a juventude hoje, né? O Papa Francisco fala para o jovem assim: vocês jovens, não tenham medo de sonhar coisas grandes. E não significa assim aquela coisa grande, mas assim, essa profissão hoje, que no dia a dia o jovem não conhece. Então hoje ele tem essa oportunidade aqui, e isso também faz parte do trabalho nosso, trabalho vocacional.
3: A Ana é aluna do 10º período do curso de enfermagem do Unipac. Ana, o que, que o curso trouxe aqui para a Mostra de Profissões? Bora. E o que, que os alunos do Maculada estão mais curiosos e mais gostando do seu espaço?
10: Bom, os alunos eles são bem interessados no que a gente trouxe. A gente tentou fazer de uma forma ampla e dinâmica de toda a atuação da enfermagem, mostrando a eles que eles não ficam restritos só... que a gente não fica restrito só no hospital. Tem uma, tipo, medicina de segurança do trabalho, a enfermagem atua, que a enfermagem hoje em dia está habilitada a fazer parto normal, acompanhar essa paciente numa UBS.
3: Humanas, exatas, saúde, tecnologia, forças armadas, comunicações. As opções são muitas para o futuro profissional dos alunos que hoje estão aqui na Mostra de Profissões do Colégio Imaculada. E você? Já pensou em qual será a profissão do seu futuro? Qual é o seu sonho profissional?
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1: O Conservatório Municipal de Barbacena recebe, na próxima quinta-feira, dia 10, mais uma apresentação do projeto Além da Partitura. O saxofonista e flautista mineiro Silas Prado convida a baixista paulista Vanessa Ferreira em um show que reúne músicas do segundo disco autoral do artista e novos arranjos de obras de nomes como Milton Nascimento, Kamasi Washington e Moacir Santos. A apresentação será às 19 horas no auditório do Conservatório Municipal, na Praça Conde de Prados, com entrada sujeita à lotação do espaço. O projeto busca aproximar o público da música erudita e contemporânea por meio de recitais acompanhados de explicações dos músicos sobre contexto histórico, técnicas, estilos e interpretação das obras.
0: E Barbacena está representada por pelo menos 3 equipes no 20º Festival Internacional de Dança de Cabo Frio, que acontece desde a última quinta-feira e segue até segunda, no Rio de Janeiro. O evento reúne bailarinos e grupos de diferentes localidades. Entre os representantes está o grupo Plataforma da Dança, CEFEC, dirigido por Lidiane Winter e Valéria Cristina do Nascimento. Nesta edição, Lidiane esteve à frente da preparação dos bailarinos e assina as coreografias apresentadas pelo grupo. Outra representante é a ARP, Centro de Arte e Dança, que participa da competição com 6 bailarinas, sob orientação da professora Amanda Pinheiro Reis. A equipe apresenta 16 coreografias nas categorias balé, jazz, dança contemporânea e estilo livre. Antes da viagem para Cabo Frio, a ARP participou de uma competição em Belo Horizonte no último sábado, com 21 coreografias. Também está no festival o Centro Artístico Dançar de Barbacena. A equipe seguiu para o Rio de Janeiro na última quarta-feira, levando para a competição o trabalho desenvolvido pela escola. O evento conta com apresentações em diferentes estilos, além de atividades paralelas, como workshops, intercâmbio técnico e encontros entre profissionais e novos talentos. E acontece no Ginásio Poliesportivo Municipal Alfredo Barreto e, entre outros nomes, conta com a participação da bailarina Ana Botafogo e o coreógrafo Caio Nunes.
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1: Congresso aprova lei que mantém imposto zero em compras de até $50. E quem traz as informações é a repórter Aline Peçanha.
13: Quem costuma fazer compras em sites internacionais pode pagar menos imposto federal daqui para frente. Isso porque o Congresso Nacional aprovou de vez a medida provisória que acaba com a chamada taxa das blusinhas e o texto agora segue para a sanção presidencial. O imposto da importação para compras de até $50 deixa de ter uma cobrança mínima de 20%. E com isso, o Ministério da Fazenda passa a ter autorização para manter a alíquota em zero, que já vem acontecendo desde o mês de maio em compras feitas por pessoas físicas e empresas cadastradas no programa Remessa Conforme. O ICMS estadual, aquele imposto cobrado pelos estados, continua sendo aplicado normalmente. A nova lei também permite que o governo defina limites de quantidade ou de frequência para evitar que pessoas utilizem desse benefício para revenda ou para fins comerciais. Outra novidade é que plataformas de comércio eletrônico e também empresas de logística terão de reforçar a fiscalização para combater fraudes como o subfaturamento de mercadorias e o fracionamento de encomendas. Em paralelo a isso, o Ministério da Fazenda ainda vai ser obrigado a monitorar os impactos da medida sobre empregos, preços, indústria, comércio e arrecadação, com a primeira avaliação prevista já para daqui a 3 meses. De Brasília, Aline Peçanha.
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0: Agora são 11h12. Tem início neste sábado, dia 5 de setembro, o jubileu de Nossa Senhora da Piedade na paróquia e santuário de Nossa Senhora da Piedade aqui em Barbacena. A programação do primeiro dia abre com a missa das 7 horas. Ao meio-dia, a celebração reúne a pastoral do batismo. Às 15 horas, a missa terá a presença da paróquia São José e a cerimônia de coroação realizada pela Infância e Adolescência Missionária. A programação da tarde e noite reserva momentos de profunda oração. Às 18 horas, ocorre a adoração e bênção do Santíssimo Sacramento, seguida pela missa das 19 horas, que contará com a participação do Encontro de Adolescentes com Cristo, EAC de Barbacena. Logo após a missa, será rezada a primeira novena solene da padroeira, com liturgia sob responsabilidade da comunidade Nossa Senhora do Rosário. Paralelamente às celebrações religiosas, o sábado também marca o início da Gincana Mariana, promovida pelas comunidades paroquiais, com a organização do EJC e Manaim.
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1: Briga que terminou em homicídio em Barroso e homem preso com 22 buchas de maconha em Santos Dumont são os destaques do Giro Policial com Isabela Moreira.
16: Um homem de 37 anos foi preso no início da tarde de quinta-feira durante patrulhamento no bairro Glória, em Santos Dumont. De acordo com informações da Polícia Militar, os agentes receberam denúncia de que o suspeito, sob o pretexto de coletar materiais recicláveis, estaria comercializando entorpecentes em via pública. De posse das características repassadas, a guarnição abordou um casal, sendo localizadas com o suspeito 22 buchas de maconha e R$5. O homem assumiu a propriedade das drogas, enquanto sua namorada confirmou que ele comercializava cada porção por R$5 e já havia realizado uma venda naquela data. Com autorização da mulher, foram realizadas buscas no imóvel do casal, sem localização de outros ilícitos. O homem foi preso em flagrante e encaminhado para a Delegacia de Polícia Civil, juntamente com o material apreendido. E um homem de 57 anos foi morto na manhã desta quinta-feira em frente a uma lanchonete no bairro Josefina Coelho, em Barroso. De acordo com informações da Polícia Militar, no local, os agentes encontraram a vítima caída ao solo com graves lesões na face, enquanto o suspeito das agressões, um homem de 48 anos, se encontrava contido por populares. Testemunhas relataram que o agressor se aproximou da vítima por trás e a golpeou. Após a vítima cair, o homem desferiu golpes em sua cabeça com uma pedra de grande porte. O Serviço de Atendimento Móvel de Urgência, o SAMU, compareceu e constatou o óbito. Ainda segundo a polícia, os dois envolvidos estavam em situação de rua e o suspeito relatou ter agido em razão de agressão sofrida anteriormente pela vítima. A perícia realizou os trabalhos de praxe e recolheu a pedra utilizada no crime, sendo o corpo removido ao Instituto Médico Legal de São João del Rei. O homem foi preso e conduzido à Delegacia de Polícia Civil para as providências cabíveis. Isabela Moreira para o Cidade Alerta.
0: E um motociclista foi baleado no início da tarde desta quinta-feira na rua Francisco Bernardino, no centro de Juiz de Fora, após uma briga de trânsito. Segundo a Polícia Militar, o homem foi atingido por disparos efetuados por outro motociclista que é policial penal e estava fora do horário de trabalho. O baleado sofreu 2 perfurações no abdômen, recebeu atendimento do SAMU e foi levado ao hospital de pronto-socorro, onde permanece em estado grave, porém estável. Imagens de segurança mostram uma discussão entre os dois motociclistas, seguida de agressões e do momento em que o policial penal atira. O agente foi preso em flagrante em casa e a defesa afirma que ele agiu em legítima defesa após ser ameaçado e ter sido alvo de uma investida com motocicleta que teria colocado sua vida em risco. A Polícia Civil realizou perícia no local e o caso será apurado também pela Corregedoria da Polícia Penal.
1: A Polícia Rodoviária Federal apreendeu na tarde desta quinta-feira uma carga de bebidas com indícios de adulteração durante fiscalização no quilômetro 286 da BR-356, em Patrocínio do Muruiaé. a cerca de 200 quilômetros de Barbacena. Ao todo, foram localizados cerca de 2.358 litros de bebidas e água mineral no compartimento de carga de um caminhão. Segundo a Polícia Rodoviária Federal, durante fiscalização na rodovia, a equipe abordou um caminhão conduzido por um homem de 24 anos e ocupado também por um passageiro de 16 anos. Questionado sobre a carga, o motorista informou que transportava bebidas, mas não apresentou a documentação fiscal correspondente. Durante a inspeção do baú, os policiais identificaram 57 engradados de cerveja Skol com 12 garrafas de 1 litro cada, totalizando aproximadamente 684 litros. As bebidas apresentavam características que levantaram suspeita de adulteração. Também foram encontrados no caminhão 696 litros de Guaraviton, 12 litros de bebida semelhante a Campari, 6 litros de bebida semelhante a cachaça e 40 fardos de água mineral, correspondentes a aproximadamente 360 litros. Durante a entrevista, os ocupantes informaram que as mercadorias haviam sido adquiridas em um depósito de bebidas em Itaperuna, no Rio de Janeiro, e seriam levadas para uma distribuidora localizada em Miraí. Eles afirmaram ser funcionários da empresa e que realizavam o transporte a pedido do proprietário da distribuidora, que também seria o proprietário do caminhão. O motorista foi preso e o passageiro apreendido.
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0: Cerca de 237 mil veículos devem circular pelo trecho da BR-040 entre Belo Horizonte e Juiz de Fora durante o feriado da Independência, entre esta sexta-feira, dia 4, e terça-feira, dia 8, movimento cerca de 2% maior que o normal. Os períodos de maior fluxo na ida serão sexta, das 12 às 20 horas, e sábado, das 5 às 15 horas. No retorno, o trânsito deve ser mais intenso na segunda-feira, dia 7, das 7 às 20 horas, e terça-feira, dia 8, das 6 às 18 horas. A EPR Via Mineira reforçou a operação com 8 veículos de inspeção, ambulâncias e guinchos, além do monitoramento 24 horas no Centro de Controle Operacional. As obras foram programadas para evitar bloqueios nos horários de maior movimento. A concessionária orienta os motoristas a revisarem os veículos, viajarem descansados, respeitarem a sinalização e os limites de velocidade e não dirigirem após consumir álcool.
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0: Na noite de ontem, os alunos do Centro de Treinamento Profissional do Unipac Barbacena fizeram uma visita especial aos estúdios da 93FM. Rafaela Bertola acompanhou a visita e conta para nós como foi.
17: Na noite desta quinta-feira, os alunos do curso técnico de áudio e vídeo do CTP Unipac estiveram nos estúdios da Rádio 93FM para uma visita técnica. A visita foi acompanhada pelas professoras Tainara e Isadora e conduzida pela equipe da Rádio 93FM. Durante a imersão, eles puderam conhecer de perto a rotina do trabalho da emissora, os equipamentos, os sistemas, os softwares e as novas tecnologias presentes na geração e produção dos mais diversos tipos de conteúdo. A operação do estúdio ao vivo, as rotinas e técnicas de gravação, a produção do rádio na internet e os sistemas de multiplataformas, onde a rádio também vira vídeo e é distribuída pelo YouTube e redes sociais. Tudo isso foi tema abordado durante a noite, que ficou marcada como um momento de integração e aprendizado entre estudantes e profissionais atuantes no mercado de trabalho.
0: Aproveitando para agradecer a equipe da 93 que guiou essa visita, a Grazi, o Antônio Duarte, o Jackson aqui com a gente, a Rafa Bertola e também os alunos Adriano, André, Flávio, Gabriel, Guilherme, Gustavo, Yara, João Paulo, João Vitor, Nicole, Pablo, Pedro Henrique e Tatiane, ainda as professoras Tainara e Isadora que acompanharam os alunos.
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0: Agora são 11h21 e se você não tem nenhum programa ainda para esse final de semana prolongado, a gente recebe agora nos estúdios o nosso JP Amaral com todas as dicas do que vai rolar entre sexta e segunda-feira. Esse final de semana é mais comprido, né?
18: É, tem um feriadão chegando aí. Bom dia, Thiago.
0: Bom dia, Jackson.
18: Bom dia, querido ouvinte. Vamos lá, que tem muita coisa acontecendo, tá? Nesse final de semana e no feriadão de 7 de setembro em Barbacena e região. Começando pelo que eu tô mais ansioso, Thiago, no domingo já, dia 6 de setembro, tem a... Não, dia 6... É, dia 6 de setembro tem a comemoração dos anos... dos 10 anos do Papo de Samba.
0: Você no tá automóvel. Tão emocionado que tá perdendo.
18: É, eu tô até perdendo o timbre aqui. A programação começa às 3 horas da tarde e promete muita música, samba e animação pra celebrar essa história.
0: Então, como é que é? No domingo, dia 6, tem?
18: No domingo, dia 6, tem comemoração dos 10 anos do Papo de Samba. No Automóvel Clube, hein? Já no Velicidade, a programação também está recheada. Nessa sexta-feira tem Giovanni Medeiros, no sábado tem Marcelo Reis, no domingo é a vez do Samba dos Amigos e fechando o feriadão na segunda-feira tem a apresentação dos 3 As. E se você está procurando um lugar para comer e curtir, ficam duas dicas de bar nossa, o Espetinho do Fabrício, localizado na rotatória do posto Belvedere, e o Bar do Leandro, no bairro do Carmo. Já no sábado, dia 5, às 2 horas, tem o lançamento do livro do cara que tá aqui do meu lado, 365 Dias na Estação, de Thiago Rossi, no Café Crambeck. Você não vai dar um spoilerzinho pra gente não, Thiago?
0: Eu vou dar um spoiler, gente. São 2 livros que eu vou estar lançando ao mesmo tempo, de uma chique. Coleção de 12. Ainda não estão prontos os 12, mas 2 estão prontos. Conta a história de um homem que espera uma mulher na mesma estação todos os dias. Aí o resto você me pergunta amanhã, no sábado, às 2 horas.
18: Vamos estar lá, né, acompanhando esse lançamento maravilhoso. Mas indo pro indo na segunda, 7 de setembro, tem o tradicional desfile da Independência na Avenida Bias Fortes. A 93 FM também estará lá, acompanhando toda a programação. Para quem prefere o cinema, a dica é o filme nacional Minha Melhor Amiga, que acaba de chegar aos cinemas, com Ingrid Guimarães e Mônica Martinelli no elenco. E para quem gosta de séries, a sugestão é Dolly Parton Tocando o Coração, na Netflix. A produção é uma série antológica com 8 episódios, cada um inspirado na criação de alguma das músicas mais famosas da cantora. Também continua nesse fim de semana o Flequejo em Antônio Carlos. A programação vai até domingo e conta com ordenha, shows, concursos e o tradicional desfile da realeza. Já o Festival Bizil também continua neste final de semana, com oficinas formativas e shows, garantindo a programação cultural e muita diversão para o público. No sábado, dia 5, a partir das 11 horas da noite, tem festa Blackout no Alfa com o DJ Caio Moreira. Já no M-Pub, a programação desta sexta-feira é para quem gosta do rock brasileiro. Banda V80 apresenta os maiores sucessos do rock nacional dos anos 80. E para fechar no domingo, tem Passeio Ciclístico da Penha. A concentração acontece às 9 horas na Matriz da Piedade, com saída em direção à Igreja da Penha. A inscrição custa R$20 e para mais informações é só procurar a Secretaria Paroquial da Penha. Mas e vocês, já escolheram a programação aí?
0: Escolheu, Jacques, a sua?
1: Olha, ainda não, tem muitas opções, né? Acho que dá para dar uma passadinha, né?
0: Um pouquinho em
1: cada, né? Fazer aquela chamada via sacra de fim de semana.
0: Coisa difícil, né, Jacques?
1: Exatamente, eu como aquele cara da turma, inimigo do fim, então dá para aproveitar o fim de semana prolongado, né?
0: Tá certo.
1: Dá
0: para
1: aproveitar o feriadão aí.
0: Ô, JP, você vai pro Papo de Samba, que já falou.
18: Eu vou pro Papo de Samba e vou estar lá acompanhando o lançamento do seu livro.
0: Ah, então tá certo. Ô, gente, ó, quem quiser anunciar aqui os eventos que vai promover na cidade, também entre em contato com a gente através do nosso Instagram, através do nosso telefone, para deixar aí para agenda para a próxima semana, né, JP?
18: Exatamente, até semana que vem,
0: gente. Até semana que vem, JP.
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0: E um líder religioso foi preso em Coronel Fabriciano por suspeita de crime sexual contra uma menina de 11 anos. O Wellington Fred é quem traz as informações.
20: O Civil de Minas Gerais cumpriu nesta quarta-feira, em Coronel Fabriciano, um mandado de prisão temporária contra um líder religioso de 74 anos. Ele é investigado por um possível crime contra a dignidade sexual envolvendo uma menina de 11 anos. De acordo com a Polícia Civil, as investigações começaram depois do relato apresentado pela própria vítima. No decorrer das diligências, os investigadores também receberam informações sobre a possível existência de outras vítimas menores de idade. A prisão temporária e o mandado de busca e apreensão foram autorizados pelo Poder Judiciário e cumpridos pela Polícia Civil no município de Coronel Fabriciano. A Polícia Civil não divulgou detalhes sobre a dinâmica dos fatos, nem sobre os materiais que eventualmente tenham sido apreendidos durante a operação policial. Também não deu detalhes de qual igreja pertence ao líder religioso. A investigação continua para esclarecer as circunstâncias do caso e verificar se existem outras possíveis vítimas ainda não identificadas, caso que está sendo apurado pela Delegacia de Coronel Fabriciano. Do Vale do Aço, repórter o Wellington Fred.
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1: E o programa Cidade Alerta de volta agora na terça-feira, tá bom? 5 para as 11 da manhã, com apoio cultural de Oncovertentes, sua clínica especializada no tratamento do câncer. 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Tiago Rossi, bom dia para você.
0: Bom dia, Jackson, um bom final de semana a todos, um bom feriado. A nossa equipe estará de plantão para trazer todas as informações que sejam destaque na cidade e região.
1: Vem aí o Seleção 93.
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1: Bom dia, torcedor, eu sou Beto Santos, Seleção 93 está na área. Informações do que acontece no esporte agora.
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1: Para mesmo, torcedor. E vamos falar aqui do esporte Barbacena e região. E vamos começar, hein? Tem muitos amistosos hoje. Eu tenho prazer, satisfação. Bom dia.
8: Bom dia, Beto. Temos muitos amistosos confirmados. No Arena Olympique, a gente vai ter Pirraça e Significa, e Olympique e 15 AFC.
1: E é amistoso na Arena Palmeirinha?
8: Na Arena Palmeirinha, a gente vai ter Palmeirinha e Juventus.
1: Estádio Ipanema, em Alfredo Vasconcelos.
8: Em Alfredo Vasconcelos, vamos ter Sport e PEG.
1: E a segunda Copa Pantera?
8: Na segunda Copa Pantera, a gente vai ter EC Barbacena e Real Futebol, e Vila da Penha e Fenerbahçe.
1: A Copa União também tá bombando.
8: Tá bombando. A gente vai ter Entre Amigos e Fênix, Nova Geração e Real Vila, e Borussia e New City.
1: E a Copa de Inverno?
8: A Copa de Inverno vai ter União FC e Barcelona.
1: E a Minas Cup, terceira rodada?
8: A gente vai ter Dorense e Celtic, e Pinheiros e Inter JP.
1: 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Tá na hora de nós falarmos do Galão da Massa. Cláudio Rezende traz informações para você, torcedor.
9: O Atlético pós-almoço embarca para a capital paulista amanhã. Tem o São Paulo, 6:30, no Morumbi, jogo válido pelo Campeonato Brasileiro. Para este jogo, o Barba não poderá contar com Everson, Maicon, Juan e Thiago Borbas. Jogadores estão entregues ao departamento médico do clube e nem viajam para São Paulo. Para a gente fechar aqui, a arbitragem está definida para Santos e Atlético na Vila Belmiro, como eu disse, semana que vem. Vai apitar o venezuelano Alex Herrera, da Venezuela, e ele terá como auxiliar no VAR o chileno Carlos Orbe. Com o Atlético, para o repórter Paulo Serino.
8: E o Atlético perdeu dois jogadores contra o São Paulo por conta de lesão. Agora o departamento médico do clube cuida de 7 atletas. O zagueiro Juan Tersoldi, que deixou o clássico na última terça-feira, ainda no primeiro tempo, passou por exames de imagem que confirmaram uma lesão no músculo posterior da coxa esquerda. O atacante Thiago Borbas também teve uma lesão no músculo posterior da coxa direita constatada. Além deles, o meia Maicon, que virou desfalque de última hora contra o Cruzeiro, está com uma fadiga muscular e está sob os cuidados do departamento médico do clube. Todos os três atletas estão em tratamento na fisioterapia.
10: Marco Aurélio
1: Barba vai ter que mudar a escalação do Galo?
10: É, sem dúvida. Já ia mudar de natureza, porque com o jogo do São Paulo, já na próxima semana já tem um confronto para a Sula contra o Santos. Então, vai ser um mistão do time do Atlético para encarar o São Paulo amanhã no Morumbi. Então, vai ser um time mais... um segundo time do Galo, porque ele vai poupar.
1: Mas o Galo está vindo, está jogando aí nas últimas partidas. O time chamado reserva, ele está bem treinado também.
10: Muito bem, está bem dosado com o time titular. Então vai ser um time, um mistão, porque o Atlético tem um jogo importante na quarta-feira contra o Santos.
1: Na Sul-Americana, não é isso? 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É hora de falar do Cruzeiro. Em Notícia Celeste, Emerson Panzieri. Chega mais, Emerson.
11: O Cruzeirão com promoção de ingressos para domingo em a Nação Celeste para empurrar o time na busca desta vitória contra o Atlético Paranaense, chegar aos 42 pontos. E para essa resposta imediata também na Toca da Raposa, Pedro Lourenço esteve para cobrar, né, dos atletas, da comissão técnica. Todo mundo pode... representar o Cruzeiro com mais vontade, com mais carinho, com mais força. Foi o que o Pedrinho passou nesta cobrança também na reunião aqui para os atletas na Toca da Raposa. Passou confiança também à turma, isso é claro, mas dando aquele puxão de orelha que todo mundo pode fazer mais, né, pelo Cruzeiro. Essa é uma realidade. O Cruzeiro que segue aí sem o Jonathan Jesus, problema na panturrilha, e o Otávio é um atleta que... está sendo monitorado pela seleção brasileira, quem sabe recebendo chance aí do técnico Carlo Ancelotti.
8: Quinta-feira foi de cobrança na Toca da Raposa 2. Pedro Lourenço, gestor da SAF do Cruzeiro, realizou uma reunião com o elenco, diretoria e comissão técnica no centro de treinamento do clube durante a manhã. O presidente cobrou os jogadores e a comissão pelas eliminações recentes para Atlético e Flamengo na Copa do Brasil e na Copa Libertadores. Há internamente a noção de que o time ficou devendo nos dois mata-matas e que poderia ter apresentado um melhor desempenho. Apesar disso, a gestão mantém muita confiança no trabalho de Arthur Jorge, que foi bastante criticado pela atuação que teve na derrota por 2-1 para o Alvinegro na última terça-feira. A diretoria acredita que o português é o profissional certo para conduzir o projeto do clube e por isso renovou seu contrato até 2030 em abril. Em relação ao elenco, o comando do Cruzeiro também vê potencial nos jogadores para melhores resultados até o fim da temporada.
1: O Marco Aurélio Cruzeiro repetiu a CBF, né? Renovou até 2030, né? E o Cruzeiro tem que cobrar aí os jogadores, é isso?
10: Eu espero que dê resultado na cobrança. Né? O Pedrinho vai lá e passar a mão de jogador, porque o jogador ganhando um burro de um dinheiro que o jogador do Cruzeiro está ganhando. Eu queria fazer uma ressalva aqui, o Gerson chegou no Cruzeiro ganhando 3 milhões, até hoje não marcou um gol pelo Cruzeiro. Então, será que valeu a pena o investimento?
1: É muito dinheiro.
10: É muito dinheiro para um jogador que até agora não marcou um gol e sempre vem jogando e está lesionado.
1: Ô Isabela, eu te faço uma pergunta, né? O próprio torcedor celeste tem questionado, né? O Cruzeiro tem aí jogadores, pelo menos de nome, na hora que o time precisa,
8: eles não funcionam.
1: Não
8: funcionam, Beto. Realmente. E o Cruzeiro tem gastado muito dinheiro com esses jogadores. Eu acho que é um dinheiro gasto que não precisaria ser gasto.
1: E hoje no futebol está uma coisa impressionante, né? Nome não ganha jogo,
8: é verdade.
10: Se ganhasse o jogo, então o Flamengo ganhava tudo.
1: Não mexe com o Flamengo. Hoje o Jax está aqui. O Jax está mexendo com o seu Flamengo.
12: Pois é, né, Beto? Mas exatamente, o Cruzeiro investiu muito aí, né, nesses últimos anos aí, e o resultado não tá vindo, né? Já são duas eliminações aí em duas semanas seguidas, né? Libertadores, agora a Copa do Brasil, sendo eliminado pro seu maior rival. Realmente, é preciso dar um puxão de orelha no pessoal lá para trazer resultados aí,
1: conseguir
12: uma
1: boa
12: classificação no Brasileiro e tentar Libertadores.
1: Se não classificar no Campeonato Brasileiro, o ano que vem não tem nada.
12: Exatamente.
1: Né? Só vai ter Copa do Brasil, né?
10: Só a Copa do Brasil e o Campeonato Mineiro.
1: Então fica aí esta interrogação. Já voltamos com notícia de todo o Brasil para você, torcedor.
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1: E falando de Copa do Brasil, ontem, né, o Grêmio venceu bonito o Internacional, um jogo muito mutuado, e é o próximo adversário da equipe do Atlético, Isabela Moreira.
8: Isso mesmo, Beto. O Grêmio está classificado para a semifinal da Copa do Brasil de 2026 com o sabor de ter eliminado o arquirrival Internacional. Carlos Vinícius brilhou e foi o responsável por 2 gols no 3-1 dessa quinta-feira na Arena do Grêmio em Porto Alegre. Krunović ampliou o placar no Grenal histórico e Vitinho descontou. Com o resultado, o Grêmio é o último dos 4 classificados nas quartas do torneio nacional. O tricolor vai enfrentar o Atlético nas datas bases de 1º a 8 de novembro e os dias e horários mandados de campo ainda serão definidos pela Confederação Brasileira de Futebol. Junto ao avanço, o Imortal embolsa mais R$9 milhões em premiação. O valor é o mesmo que o clube gaúcho já havia lucrado ao passar das fases anteriores.
1: O Marco Aurélio tricolor, né, põe a mão 9 milhões e bonito aí, vencer o seu rival é sempre, né, destaque, né?
10: Além de colocar 9 milhões no bolso, colocou a crise sem fim no Internacional. A crise já vinha, um dos dois perdesse ontem, ia vir uma crise, e a crise aumentou mais. O pessoal lá no estádio do Cruzeiro está muito pressionado lá. Situação do Internacional é muito crítica agora, porque além de estar na zona de rebaixamento do Campeonato Brasileiro, corre um sério risco agora de acabar na Série B do Campeonato Brasileiro no ano que vem. Situação muito crítica lá, viu,
1: Beto? Muito delicada, inclusive, né, o Internacional, porque o temor de qualquer time brasileiro era um jogo contra o Internacional lá na no Sul, né? Nossa Senhora, ninguém, né? O treinador nem dormia, e hoje está sujeito aí a ser da segundona, hein?
10: Mais uma vez para a segunda divisão.
1: E pelo brasileiro teremos aí clássico importante. Fluminense e Vasco vão encaram aí. Ô Isabela.
8: Sim, Beto, o Fluminense recebe o Vasco nesse sábado, às 9 horas da noite, no Maracanã, em um clássico válido pela 26ª rodada da Série A do Campeonato Brasileiro. As equipes ostentam números semelhantes quando o duelo é no maior do mundo com o mando do Flu. Dados do portal Estatísticas Fluminense indicam que, jogando em casa, o clube acumula 69 vitórias, 54 empates e 70 derrotas diante do rival, tendo balançado as redes 260 vezes e sofrido 258 gols, o que representa um aproveitamento de 45%. Ou seja, o aproveitamento do Vasco é pouco superior ao mando tricolor e está em 46%. Se vencer o duelo, o Cruz Maltino amplia essa vantagem, enquanto o tricolor iguala. A equipe comandada por Marcão busca a reabilitação depois de um empate contra o Atlético Paranaense. quarto colocado, e na briga pela parte superior da tabela, o tricolor tenta somar mais 3 pontos para se aproximar dos líderes.
1: O Marco Aurélio, clássico, né, não tem favorito, mas tem vantagem.
10: Eu vejo um pouquinho de vantagem, vou falar que eu sou doido. Pelo Vasco, que o Vasco agora vem empolgado com a classificação na Copa do Brasil em cima do Vitória, lá em Salvador, então eu vejo o Fluminense tem um empate com o Atlético Paranaense, então eu vejo a empolgação maior do time do Vasco, até porque o Vasco precisa fazer resultado, porque também está correndo o risco de ir para a Série B do Campeonato Brasileiro no próximo ano.
1: 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E o Corinthians teve jogador que também não conseguiu ser vendido. Ô Isabela, conta aí pro torcedor.
8: Pois é, Beto, Breno Bidon seguirá no Corinthians. A Itatiaia apurou que o Brextas da Turquia, interessado no jogador, não apresentou proposta concreta pelo meio campista. Dessa forma, o staff do jogador de 20 anos encerrou as negociações com o clube turco. Vale destacar que o prazo para que o Besiktas apresentasse uma oferta era curto. Isso porque a janela de transferências no país se encerra nessa sexta-feira. O Corinthians viu na última terça as principais janelas de transferências se fecharem. Mesmo assim, o clube ainda pode negociar jogadores do elenco na tentativa de alcançar os 25 milhões de euros, mais ou menos 149 milhões de reais, em vendas projetadas no orçamento. Ainda há países com as janelas abertas, como a Turquia, que fecha hoje, Ucrânia, que também fecha hoje, Rússia, que fecha no dia 10 de setembro, e Portugal no dia 15. A própria janela brasileira segue aberta e possibilita que o Corinthians faça negócios no mercado interno. O prazo se encerra no dia 11 de setembro.
1: É, Marco Aurélio, né? O futebol brasileiro que sempre exportava, e hoje pelo menos está aí as categorias de base, mas nessa época era grandes contratações de craques brasileiros.
10: Sem dúvida, e o Corinthians precisa desse dinheiro, que precisa ter fluxo de caixa, porque também a crise que instalou lá no Corinthians também é muito séria, presidente e diretoria brigando, torcida brigando, então a situação lá também é séria. Precisa ter um alívio assim no caixa, senão vai passar apertado o Corinthians.
1: E olha só, o Santos avançou na contratação de um meio de campo do Fluminense. Conta aí pro torcedor, ô Isabela Moreira.
8: O Santos avançou pela contratação do meio-campista Lima, jogador do Fluminense emprestado ao América do México. Tanto o alvinegro praiano quanto o tricolor carioca têm otimismo pelo acerto da negociação. A negociação seria por empréstimo, com o Santos pagando parte do salário. O jogador aceita e, para jogar no peixe, receber menos. A contratação surge após lesões de Neymar e Barreal. Os jogadores se machucaram no jogo contra o Palmeiras na Copa do Brasil e devem desfalcar a equipe nos próximos jogos.
1: Marco Aurélio, é uma boa pro Santos?
10: Tem que ter substituído, porque o Barreal machucou e o Neymar saiu machucado contra o Palmeiras. Já é dúvida até para o jogo de quarta-feira contra o Atlético pela Sul-Americana. Precisa se repor as peças, porque o banco também é um banco fraco. Precisa ter peças de reposição, porque tem competições ainda pela frente ainda o Santos a jogar.
1: Vamos falar aqui de Série B, né? O Alex do Atlético que projetou seu próprio confronto. Conta aí pro torcedor.
8: A Série B do Brasileirão entrou no último terço e os clubes buscam cada vez mais vitórias em busca do acesso à elite do campeonato. Ex-cruzeiro e treinador do Atlético, Alex comentou os preparativos para o duelo com o Vila Nova. Em entrevista à Bet Nacional, o goleiro Luan Poli também revelou expectativas para a partida. O Atlético ocupa a 13ª colocação da 2ª Divisão Nacional com 34 pontos. Já o Vila Nova é o vice-líder com 44 pontos, apenas 2 atrás do Juventude. As equipes se enfrentam nesta sexta-feira, às 8h30 da noite, no estádio Joaquim Portugal, em São João del Rei. No comando, técnico do time mineiro, Alex, afirmou que o duelo será difícil, mas que o Atlético está preparado. Ele disse que vai ser dificílimo, é um dos favoritos ao acesso e desde o primeiro jogo se mostrou muito forte, vem fazendo uma competição muito equilibrada, sempre na parte de cima, e que vai ser um jogo duríssimo, mas eles estão preparados para enfrentá-los.
1: O Marco Aurélio, o Atlético precisa quebrar tudo para voltar a vencer. Estava tão legal, né?
10: Sem dúvida, já são 3 jogos na Série B sem ganhar. O Atlético precisa somar pontos, porque já começou a cair, já é o 13º colocado do campeonato da Série B, senão daqui a pouco ele começa a chegar na Série B, aí na Série C, para cair para a Série C, aí acende a luz vermelha. Então é muito importante ele ganhar e ganhar bem hoje. Mas é um jogo difícil, porque hoje ele, né, pega o vice-líder do campeonato.
1: Ah, eu tenho falado, né? Teve atacante brasileiro na Europa que não foi inscrito em campeonato e vai ficar de fora, Isabela Moreira.
8: Vivendo um imbróglio no Tottenham, Richarlison não foi inscrito pelo clube para a atual edição da Premier League. Sendo assim, o atacante ou sai do clube inglês para uma liga alternativa ou passará no mínimo 4 meses praticamente sem jogar. Richarlison manifestou seu desejo de deixar o Tottenham, mas uma negociação com o Everton, seu clube do coração, na Inglaterra, não foi para frente na última semana e ele se manifestou nas redes sociais criticando a situação. Agora, sem estar inscrito na Premier League e com a janela de transferências das principais ligas do mundo já fechada, a opção para o atacante brasileiro é tentar arrumar um clube em uma liga de nível inferior.
1: Ô Marco Aurélio, o Pombo não está voando, hein?
10: O Pombo está com a asa quebrada. Já há muito tempo não está jogando aquele futebol que ele jogou. Então, se ele não foi inscrito, é porque eles não querem ele no Tottenham. Então, acho que é o caminho mais natural dele é procurar outro time rapidamente. Senão, como a Isabela falou, vai
1: ficar
10: no
1: mundo pode contratá-lo, né? E no mundo da Fórmula 1, a corrida deve ficar mais curta no ano que vem, é isso, Isabela?
8: Pois é, Beto, a Fórmula 1 deve ter uma mudança importante a partir da temporada de 2027. Segundo o jornal Auto Racer, as equipes de categoria aprovaram por unanimidade a redução da distância percorrida durante as corridas em 5%. Dessa forma, os atuais 305 quilômetros percorridos durante um grande prêmio cairiam para 290 quilômetros no total. A única exceção à nova regra seria o circuito de Mônaco, que seguiria com a quilometragem atual que eles exercem hoje. Segundo o site, a mudança está ligada ao atual regulamento técnico das unidades de potência e visa aumentar a potência entregue pelo motor de combustão. Vale destacar que a partir do próximo ano, o motor a combustão passará a ser responsável por uma maior geração de potência nas unidades híbridas utilizadas na Fórmula 1.
1: É, a Fórmula 1, né, ela vem aí, né, ainda é destaque, mas não é igual era na época dos grandes
10: pilotos. Não era no braço, né? Luiz, que
8: era no braço.
10: Era muito baixo no braço. Hoje tudo
8: agora está elétrico.
10: Hoje tudo é ali no botãozinho, no volante, é tudo no volante hoje, mas tem que ter cabeça também, porque para administrar todos os botões que tem, não é qualquer um também,
8: tem
10: não.
8: Tem que ser,
10: né,
8: muito rápido para administrar.
1: Eu acho, dos destaques, eu quero pintar o Jacques, né? A rodada aí desse final de semana do Campeonato Brasileiro, a bola vai.

0: e o Flamengo também às 16 horas. No Nilton Santos, lá no Rio de Janeiro, o Botafogo joga aí com o líder do campeonato, até o momento, Palmeiras, às 18h30. Neoquímica Arena, Corinthians recebe Chapecoense, às 19h30 no domingo. E na segunda-feira, às 20h, Vitória recebe lá no Barradão o Grêmio.
1: Então tá aí rodada, né, que pode aí ter mudança.
2: É, rodada de colocação, né? É o jogo do líder e do vice-líder. O Botafogo pode ajudar o Flamengo do Jackson. Se empatar e o
1: então
2: e
1: já é botafoguense desde pequeno.
2: Ele é botafoguense desde pequenininho que vai torcer pro Botafogo contra o Palmeiras.
0: Isso aí, a torcedora do Flamengo vai torcer pro Botafogo.
1: Com certeza, né? E o Palmeiras joga
2: um Palmeiras aí. E Botafogo.
1: É, Palmeiras e Botafogo.
2: E o Flamengo pega o Remo lá e
1: então, teoricamente o Flamengo leva vantagem, né?
0: É, vamos ver. Assim, né? Apesar do Botafogo é aquela coisa, né? Acho que até os botafoguenses são pessimistas com o time, né?
2: Mas que ele vai torcer pro Botafogo, ele vai, viu?
1: Aqui, agora, gente, não tem tempo aqui, eu quero fazer uma pergunta a vocês aí, né? É, o Cruzeiro vai enfrentar o Atlético Paranaense, que é o terceiro colocado no campeonato, né? Vem bem aí na competição. O que pode arrumar o Cruzeiro aí no Mineirão? O jogo do Mineirão, torcedor deve ser aí, né? Tá fazendo promoção, mas não vai com entusiasmo.
2: Para mim é um jogo de 6 pontos. Por que é um jogo de 6 pontos? Porque o Cruzeiro está brigando para entrar na Libertadores. E hoje o Atlético Paranaense é o terceiro colocado. Então a briga do Cruzeiro com o Atlético Paranaense é direta. Então é um jogo que vale para mim 6 pontos contra o Atlético Paranaense.
1: O Sérgio hoje mandou para mim que o Cruzeiro não está conseguindo classificação porque está jogando esfalcado do Gabigol, viu?
2: O quem sabe o Gabigol não volta no que vem com
1: o eu fico ali, né? Toda hora eu recebo a minha cutucada, sabe?
2: Mas ele falou que quer voltar pro Flamengo.
0: Não, ele contribuiu. Não, já contribuiu bastante com o Flamengo. Pelo que o Gabigol fez no Flamengo.
1: O dia dá ele de presente para o Atlético. Dá ele de presente para o Atlético.
0: A fase do Gabigol já foi.
1: Né? Então vamos começar aí. Eu quero um destaque seu. Ô, já começa aí o seu destaque.
0: Meu
1: de
0: destaque?
1: Hoje.
0: Então tá. Então vamos falar, já que a gente está falando do Cruzeiro, o destaque é o Cruzeiro, né? Acredito que essa seja a rodada para conseguir a reabilitação, né? Depois de duas eliminações aí, competições importantíssimas do ano. É, acho que o destaque é isso aí, o Cruzeiro buscar essa vitória contra o Atlético Paranaense para subir na tabela e brigar aí por uma vaga na Libertadores do ano que vem e trazer alegria de volta para os torcedores cruzeirenses. Acredito que o estádio possa lotar, embora está tendo promoção aí para ingressos, mas eu acredito que se a torcida comparecer, vai ser para protestar. A torcida está chateada com o Cruzeiro.
2: Com certeza.
0: Eu acho que vai ter mais protestos do que apoio.
1: Eu concordo com você. E o seu destaque?
2: Meu destaque, eu vou fazer um destaque aqui com dois jogadores, um que era do Cruzeiro e um que está no Cruzeiro hoje. Você pegar Gerson e o Christian. O Christian fez 5 jogos na Rússia até agora. Deus quando ele chegou, já marcou 2 gols e 2 assistências. O que o nosso amigo fez no Cruzeiro Gerson até agora? Nada. Fez mais de 15 jogos no Cruzeiro e não fez nenhum gol. Será que foi benéfico essa vinda do Cristo e a contratação do Gerson?
1: Caro, né? Pagou caro, né?
2: Na mesma posição.
1: E o seu destaque, Isabela Moreira?
3: Bom, já que o Jackson falou de Cruzeiro, eu vou falar de Cruzeiro também, mas em outro esporte, vôlei. Amanhã tem a abertura da temporada do vôlei masculino 2026. Campeonato Mineiro. Cruzeiro vai jogar com Montes Claros, 6 horas da tarde. Estamos na torcida.
1: Então vamos começar com saideira. Sua saideira, Marco Aurélio.
2: Saideira, o Cruzeiro, eu vou falar de Cruzeiro porque eu estou engasgado com o Pedrinho. Fez uma reunião, mas ninguém sabe o que foi a reunião.
3: Ninguém
2: será
3: sabe
2: que realmente.
3: Falado.
2: Será que foi uma reunião para chamar a atenção dos jogadores, se cobrar dos jogadores ou não cobrou? Saiu hoje nos jornais que o Cruzeiro, com a eliminação na Copa do Brasil, na eliminação na Libertadores, ele deixa de entrar. Se ele fosse campeão das duas competições, deixa de arrecadar 235 milhões de reais.
1: Olha aqui, ó, estou falando aqui que o povo está falando. Luciana, ô Marco, você ainda vai dar um infarto com esse negócio do Cruzeiro? Está aqui, ó.
2: É, porque a gente tem que falar quando o atleta está ruim, eu critico. Quando o Cruzeiro está ruim, tem que criticar também o Cruzeiro.
1: Meu Deus do céu.
2: O Cruzeiro está gastando dinheiro e não está dando resultado.
1: Pois é mesmo, cuidado aí, você pode
2: ficar tranquilo.
1: Acho que ele toma remédio na hora de entrar aqui no estúdio. Ele toma ali, como é que chama aquele remédio?
2: Maxotan.

0: Ô, gente, bom final de semana para vocês, né? E vamos aí torcer para a rodada do Campeonato Brasileiro, né? Mais uma rodada. Vem aí, é Sul-Americana, depois tem Libertadores. É um bom de futebol que não para, né? A Copa do Brasil só em novembro. E possivelmente, eu estava hoje vendo no site, deve ser em Brasília. Um jogo só.
1: É um jogo, né? Só, final.
0: Final em Brasília. Ô, Isabela, um abraço para você. Obrigado pela sua participação aqui.
2: Até mais.
0: Ô, Marco Aurélio, um abraço.
1: Um abraço, torcedor.
0: Ô, Jacques, um abraço para você.
3: Um abraço aí, torcedor.
0: E mais uma vez, dando aquele brilho bonito aqui no YouTube, ele, quem é?
3: Jaime Júnior, um abraço.
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20: Muito bem, uma excelente tarde para você. E a gente segue por aqui na programação 93 FM. E agora tá chegando o nosso menu musical.
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20: É isso aí, seu menu musical. Seu horário de almoço com boa música é aqui em 93.3. Então vem com a gente, tá bom? Por aqui você vai curtir boa música, como você já sabe, e também algumas curiosidades que aconteceram aí nessa data do dia 4 de setembro. Fique com a 93 FM, saboreie o seu almoço curtindo o nosso menu musical. Começando, Sister Raisin, All For You.

0: Biquíni Cavadão, aqui no nosso menu musical. Quando eu te encontrar, Sister Raisin, all for you. Já já a gente volta com muito mais pra você. Menu musical, seu horário de almoço com boa música em 93.3.
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5: 93 FM, faltando 20 para uma.
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5: É isso aí, sinta-se à vontade, sirva-se à vontade. Curtindo aqui a nossa programação 93 FM nesse seu horário de almoço. Esse é o nosso menu musical. Olha só, há 61 anos, nessa data de 4 de setembro, os Beatles alcançavam aí o primeiro lugar na parada americana de singles com a canção Help, escrita por John Lennon. Há 44 anos, 1982, a banda Survival chegava ao topo da parada britânica com o single Eye of the Tiger, composto aí para a trilha sonora do filme Rock 3, indicado ao Oscar e ao Grammy. Há 20 anos, Audioslave lançava Revolutions, seu último álbum de estúdio. Em 11 anos, 2015, Metallica entrava para o livro Guinness dos Recordes, com o primeiro grupo musical a realizar apresentações em todos os continentes, incluindo um show na Antártida. 2015, há 11 anos, Iron Maiden lançava o álbum de estúdio The Book of Souls, marcado por composições de estrutura progressiva. 11 anos, 2015, o A-ha lançava o álbum Cast in Steel, registro que marcou o retorno do grupo às atividades após um período de pausa. Cast in Steel é o décimo álbum de estúdio da banda norueguesa A-ha, que foi lançado então em 4 de setembro de 2015 pela You Love Music e Polydor, duas semanas antes de se apresentarem no Rock in Rio, em 27 de setembro daquele ano. Após o lançamento de seu nono álbum de estúdio, Foot of the Mountain, a banda anunciou que iria se separar. Em 2015, porém, a banda anunciou que iria se reunir para um período de 2 anos e lançar Cast in Steel, seguido aí por uma turnê mundial para promover o álbum. A gente curte então a faixa título desse álbum do A-ha aqui no nosso menu musical. Cast in Steel. Essa é 93 FM, a rádio que é show. Um bom almoço para você. Uma excelente tarde.

James Blunt, aqui no nosso menu musical Bartender. Ahá, Cast and Steel. Voltando agora 10 para 1. E o Capital Inicial fará sua estreia no palco Sunset do Rock in Rio hoje, sexta-feira, encerrando aí a primeira noite do festival antes do show do Foo Fighters no palco Mundo. Em sua 10ª participação no evento, a banda soma mais de 600 minutos de apresentações na cidade do rock e celebra uma trajetória marcada por grandes momentos no festival. Para a ocasião, o grupo fará uma homenagem aos 30 anos do legado de Renato Russo, resgatando as raízes brasilienses que unem o Capital Inicial e a Legião Urbana. O show terá a participação especial do guitarrista Dado Villa-Lobos e combinará sucessos do Capital Inicial com clássicos e referências à obra de Renato Russo, reforçando aí a ligação histórica entre os músicos. Bom demais, Capital Inicial então, hoje no Rock in Rio, pra você que vai curtir, é isso aí, bom show pra todos. Essa é a 93 FM, a rádio que é show, nosso menu de volta segunda-feira, meio-dia 25, logo após o horário eleitoral. Daqui a pouquinho tem muito mais música pra você curtir com a gente na sua tarde de sexta em 93.3, a rádio que é show. Forte abraço, tudo bom, bom fim de semana, bom feriado, aproveite bastante, claro, curtindo com a gente 93.3. E a gente encerra, claro, com eles, Capital Inicial, aqui no nosso menu musical, e a sua Fátima. Valeu, tchau, tchau, até a próxima.

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0: 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Muito obrigado.
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7: 93 FM 2 e 6.
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7: Uma boa tarde pra você nessa sexta-feira, 4 de setembro. Tá começando o Vibe 93 na 93 FM em Barbacena. 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Sua vibe começando agora.

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1: Dando pontapé inicial na sua Vibe 93, eu sou o Washington Lima, te faço companhia nessa tarde que tá linda de sexta-feira, sempre com o apoio cultural de Silveira Super Mais em Barbacena, com duas lojas, na Boa Morte e no São Geraldo, e Baco Buffet. 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E principalmente, ó, vamos começar... A gente sempre tá começando o Vibe 93 de uma maneira bem pra cima. E hoje, é sexta-feira e a gente vai estar sorteando aqui uma torta doce da Padaria Aurora. 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E hoje a gente vai estar sorteando uma torta doce. Mas pra isso, o que, que você tem que fazer? Hoje é sexta-feira e eu quero que você peça um som, peça uma música que é a vibe da sua sexta-feira, tá? Manda aquele alô no 99925-2750, peça aquela música. Você fala assim, ó, essa música é a minha vibe de sexta-feira. E aí você vai estar concorrendo a uma torta doce da Padaria Aurora, tá bem? Vou começar então com Pitch. Pitch é a minha vibe. Semana que vem, olha que mensagem legal dessa música.

0: O som The Weeknd, Open Hearts.
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0: Chegando no Vibe 93, é muita informação com o Direto da Redação.
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0: Ao meu lado, Thiago Rossi. Boa tarde, Thiago.
3: Boa tarde, Washington. Boa tarde pra você, amigo ouvinte, que escolheu ficar bem informado com a 93 FM e também curtir a Vibe 93 nesta sexta-feira. Olha, pra você que tá pensando em viajar, então anota aí. Cerca de 237 mil veículos devem passar pelo trecho da BR-040 entre Belo Horizonte e Juiz de Fora.
0: Estarei lá. Eu estou nesse grupo de gente aí.
3: Pois é, Washington. Durante esse feriado da Independência, né? Esse passar ali para a BR-040 começa a partir de hoje, sexta-feira, e termina ali por volta da terça-feira, dia 8. O movimento esperado é de cerca de 2% acima do normal. Os horários de maior fluxo, anota aí, hein, Washington. Deve ocorrer na ida, na sexta-feira, das 12 às 20 horas, ou seja, já está tendo essa movimentação na BR-040, e também amanhã, sábado, das 5 da manhã até as 3 horas da tarde. Já no retorno, na segunda-feira, dia 7, o maior movimento deve ser das 7 da manhã até as 8 horas da noite e na terça-feira, dia 8, das 6 horas da manhã até as 6 horas da tarde. Para reforçar a segurança, a EPERV Mineira contará com veículos de inspeção, ambulâncias, guinchos e monitoramento 24 horas. Além disso, orienta os motoristas, Washington, a revisarem os veículos, boa, respeitarem a sinalização e os limites de velocidade, principalmente não dirigir após o consumo de álcool.
0: Boa, boa.
3: Tá? E neste domingo, dia 6, haverá interdição parcial do trânsito das 8h30 às 15 horas na rua Sena Madureira e na rua José Nogueira, lá no bairro Pontilhão, para serviços de substituição de postes. A partir das 16 horas, outras vias também serão interditadas, desta vez para montagem das estruturas do desfile cívico-militar de 7 de setembro, incluindo a rua Getúlio Vargas, a Avenida Beas Fortes e vias afluentes, além de restrição de estacionamento na rua 7 de setembro, a partir da loja Topa Tudo. A Diretoria de Mobilidade Urbana orienta os motoristas a ficarem atentos à sinalização, evitar estacionar nos trechos interditados e, quando possível, utilizarem rotas alternativas. E para terminar, Washington, amanhã começa o feriado, né? Sábado começa o feriado. Só que a Defesa Civil emitiu um alerta para a possibilidade de tempestade em Minas Gerais, incluindo Barbacena, durante todo o dia de sábado, devido à passagem de uma frente fria com previsão de chuva de até 50 milímetros, raios, ventos de 40 a 60 km por hora e possibilidade de granizo. As temperaturas mínimas devem ficar entre 10 e 13 graus. A orientação é evitar parques, praças e campos, não se abrigar sob árvores e manter distância de postes, muros, cercas e estruturas metálicas durante as chuvas, tá? Em caso de emergência, a Defesa Civil pode ser acionada pelo 199 e o Corpo de Bombeiros pelo 193, Washington.
0: Olha só, então, a gente vai viajar, mas ao mesmo tempo, né?
3: Tem ficar atento, e principalmente se chover na estrada, ficar mais atento.
0: Exatamente.
3: Ainda.
0: Exatamente. E Thiago Rossi, hoje a gente tá fazendo uma brincadeira muito legal, valendo uma torta doce da padaria Aurora. Sim. Que eu pedi pro pessoal mandar pra eles, assim, um som que é a cara da sua sexta-feira. Um som que te motiva, que tem a sua vibe de sexta-feira.
3: Sim.
0: Thiago Rossi, qual som tem a sua vibe de sexta-feira?
3: Eu acho que é Queen, olha, Don't Stop Me Now.
0: Então já tá tocando, Don't Stop Me Now, som de 1979. Chegando Queen aqui, a vibe do rock.

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1: Boa tarde, Washington Lima. Boa tarde, ouvintes da 93. Aqui quem tá falando é o Maicon. Eu queria pedir uma música aí. Henrique Juliano, Não Gosto, Eu Amo. Essa música aí é a vibe da minha sexta-feira. Toca pra nós aí, Washington.

0: Henrique Juliano, quando não gosto, eu amo.
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0: Você também curtiu Queen com Don't Stop Me Now? Essa é a 93 FM fazendo alegria na sua tarde. Vamos dar aquela pausa rapidinha pros comerciais, mas a gente já volta com muita música, hein? Tem mais pedido de música por aqui. Não sai daí que a gente já volta.
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3: 2h39, vamos seguindo com Vibe 93, sempre com o apoio de Silveira, Super Mais e Barco Buffet. Só lembrando que hoje a gente vai sortear uma torta doce da Padaria Aurora, padaria mais completa da cidade. 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E pra participar é muito fácil. Só você mandar lá no 99925-2750, nosso número aqui da rádio, um som que é a cara da sua sexta-feira, que passa a vibe da sua sexta-feira. E ó, atendendo a pedidos aqui, ó. Esse pedido é o da Cláudia, do bairro do Carmo, e queria Luan Santana, porque Luan Santana é a cara da sexta-feira dela. Então vamos com ela.

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1: Fala, Rádio 93. Aqui é a Lisa, de São Paulo, curtindo vocês nessa sexta-feira. E eu queria aproveitar e pedir pra tocar Aurora, do João.
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0: É a gente, expulsão de João com Aurora e Luan Santana com Chuva de Arroz. E agora rolando os feeds por aí, Duda vem chegando por aqui. Duda Oliveira com você.
1: E aí, pessoal, boa tarde pra você que está aqui ao vivo com a gente no Vibe 93 dessa sexta-feira. Sextou, né, Chitos? Estamos por aqui aproveitando a sexta-feira e trazendo o melhor das fofoquinhas pra vocês. E bom, gente, rolei o feed por aqui e descobri que a Anitta e o Danilo Mesquita não estão mais fazendo questão de esconder o romance deles, gente. E bom, o ator acompanhou a cantora durante a gravação do Estrelas da Casa na noite dessa quinta-feira, gente, ontem. E os dois chegaram juntos aos estúdios Globo. E bom, gente, o ator acompanhou a cantora durante a gravação do Estrelas da Casa na noite de quinta-feira e os dois chegaram juntos aos estúdios Globo, gente. E ainda teve mais, tá, gente? Segundo uma fonte que estava na plateia, o casal ainda trocou um selinho durante o intervalo das gravações. Após a gravação do programa, Anitta e Danilo deixaram o local de mãos dadas, gente. Será que vem um novo casal pra se assumir por aí nas redes, gente? Estamos esperando, então, o pronunciamento da Anitta e do Danilo aí nas redes sociais, pra saber se eles vão se assumir ou vão ficar ainda mantendo esse mistério. Sabendo mais novidades, eu volto pra contar pra vocês aqui. E é isso, um super beijo, bom feriado pra vocês, até terça.
0: Nossa querida Duda Balada, eu acho que tá mais que assumido esse namoro da Anitta. Vamos seguindo com música? E ó, por que não? Aquela música nostálgica aqui, ó, e atendendo a pedidos. Marlene mandou aqui pra mim, o Whisky A Go Go do Roupa Nova. É a minha vibe de sexta-feira, então vamos na vibe dos anos 80 por aqui. Numa festa

0: O encontro de Luan Pereira e Panda com 10 segundos.
1: Não é por falta de tempo não, viu? Você só não tem prioridade.
0: E você já sextou por aí? Sexta com a gente aqui no Vibe 93, porque hoje a gente vai estar sorteando uma torta doce da Padaria Aurora. Padaria mais completa da cidade. Tem salgados, pães, bolos, tortas, tudo isso à pronta entrega ou por encomenda. Rua Tomás Gonzaga, 466, na Boa Morte. Pra você concorrer a essa torta doce é muito fácil. Só pedir o seu som e falar assim, ó, esse som é a cara da minha sexta-feira, é a vibe da minha sexta. Então vai pensando na música aí, faz o seu pedido, manda no WhatsApp 999252750. A gente vai dar aquela ida rapidinha pros intervalos, mas já volta, não sai daí.
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7: 93 FM 3 e 8.
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3: Seguimos com o Vibe 93, sempre com o apoio de Baco Buffet Super Mais. Vamos seguindo atendendo pedidos aqui, ó. Pra quem não sabe, a gente tá sorteando hoje uma torta doce da Padaria Aurora, padaria mais completa da cidade. Tem salgado, pão, bolo, torta, tudo isso à pronta entrega ou por encomenda. Rua Tomás Gonzaga, número 466, na Boa Morte. Vamos seguindo por aqui, ó, que eu sei que tem mais pedido. Vamos nessa aqui, ó.
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3: Ótimo pedido, Ivete Sangalo, 0 a 10. Luan Santana.

0: Atendendo a pedidos, o Rapa Uma Vida Só. Quem pediu essa foi o Alves do Vilela, é isso aí mesmo. Você curtiu também Ivete Sangalo com 0 a 10. Vem chegando muita informação com o Direto da Redação.
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2: Boa tarde, Washington. A Polícia Rodoviária Federal apreendeu na tarde desta quinta-feira cerca de 2.358 litros de bebidas e água mineral durante uma fiscalização no quilômetro 286 da BR-356 em patrocínio do Muriaé. Entre os produtos estavam 684 litros de cerveja Skol com indícios de adulteração, além de Guaraviton, bebidas semelhantes a Campari e cachaça e aproximadamente 360 litros de água mineral. O motorista, de 24 anos, não apresentou documentação fiscal para parte da carga que teria sido adquirida em Itaperuna, no estado do Rio de Janeiro, e seria levada para uma distribuidora em Miraí. Após a análise preliminar, um representante da fabricante confirmou os indícios de adulteração nas cervejas. O motorista foi preso e o passageiro de 16 anos apreendido. A Lotofácil teve na quinta-feira o último sorteio regular antes da Lotofácil da Independência 2026 e a partir desta sexta, as apostas passam a ser exclusivas para o concurso especial marcado para 15 de setembro, às 11 horas da manhã, com prêmio estimado em 300 milhões de reais. As apostas podem ser feitas até às 10 horas da manhã do dia do sorteio nas lotéricas, pelo portal ou aplicativo Loterias Caixa, com jogos de 15 a 20 números entre os 25 disponíveis e o valor mínimo de aposta é de R$ 3,50. O prêmio principal não acumula e, caso não haja ganhadores com 15 acertos, será dividido entre os acertadores da faixa seguinte. E devido ao feriado da Independência do Brasil, as agências bancárias estarão fechadas na segunda-feira, com atendimento presencial retomado na terça. Durante o feriado, os clientes poderão utilizar canais digitais, telefone, correspondentes bancários e, conforme cada instituição, os terminais de autoatendimento. Não haverá compensação bancária nem operações via TED, enquanto o PIX funcionará normalmente. Boletos e contas de consumo com vencimento no feriado poderão ser pagos no próximo dia útil sem acréscimo, mas tributos e impostos devem ser antecipados para evitar juros e multas. Eu vou ficando por aqui, Washington, mas mais tarde a nossa equipe volta com mais notícias de redação. Direto da redação.
0: Muito obrigado, Isabela Moreira. Mais informações daqui a pouquinho com Direto da Redação.
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0: Seguindo com o Vibe 93, hoje valendo uma torta doce da Padaria Aurora. E ó, mais um pedido aqui. Eu tô adorando que hoje quem tá fazendo a nossa playlist são vocês. A Patrícia pediu aqui, ó. Dono do Seu Beijo, Patrícia do Serra Verde. Então tá tocando Raça Negra, Dona do Seu Beijo. É a vibe da 93 e é a vibe dela.

0: Bruno Mars, Adjust My. Na vibe, na sexta-feira.
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0: Vem seguindo comigo no Vibe 93 e hoje a gente vai estar sorteando uma torta doce da Padaria Aurora, padaria mais completa da cidade, com salgados, pães, bolos, tortas, tudo isso à pronta entrega ou por encomenda. 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E ó, pra você participar desse sorteio legal demais que a gente tá tendo hoje, é só você pedir o seu som. Hoje o pessoal que tá criando a nossa playlist aqui, que tá sendo o nosso DJ aqui hoje, pede seu som pelo 999-25-2750 e vai estar concorrendo. Vai pensando nessa música aí, enquanto a gente vai nos comerciais e já volta, não sai daí.
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17: É isso, vamos seguindo com o Vibe 93 nessa sexta-feira que tá bonita demais. Olha esse solzão do lado de fora, sextou bem demais. Por que não sextar com aquele pagodinho? Grupo Menos é Mais, coração partido. Lembrando que domingo tem 10 anos do Papo de Samba, hein? Pra você saber de tudo que rola em Barbacena, a gente tem o nosso sextou BQ lá no Instagram. Segue lá, 93FMBQ.

0: Lenny Kravitz com Fly Away. E quem pediu essa foi o Gustavo Diniz, lá do bairro Boa Morte. Que sonzeira! Peça o seu som na 93 FM.
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0: E quem está ao meu lado é ela, Bia Zonzin. E Bia, qual você rolando feeds por aí? O que você encontrou pra gente?
2: Gente, então, eu encontrei uma notícia triste hoje.
0: Não muito boa, né?
2: Não muito boa. Bom, gente, eu tava rolando o feed e vi que o Ettore Zuin, o dublador do Batman e de Hércules no Brasil, morreu aos 66 anos de idade. Bem novinho, né, gente? E a informação foi confirmada pela Associação Brasileira de Dubladores. A causa da morte ainda não foi divulgada. Conhecido por dar voz a Christian Bale e Owen Wilson em diferentes produções, Zuin marcou gerações como a voz brasileira de Bruce Wayne, o Batman, na trilogia de Christopher Nolan, e também ficou conhecido por dublar Hércules da Disney, que eu adoro, e o Príncipe Encantado de Shrek. Em 2023, o dublador foi diagnosticado com DAOP, doença arterial obstrutiva periférica, e passou a conviver com alguns comprometimentos de saúde. Meus sentimentos a toda a família, né?
0: Felizmente, perdemos a grande voz da dublagem hoje, hein?
2: Pois é.
0: Mas então, mudando o clima, eu quero que você escolha a música que tem tudo a ver com a sua sexta-feira. Qual a sua vibe de sexta-feira?
2: Olha, como tá chegando o aniversário dessa cantora, semana que vem tá chegando o aniversário dela, eu vou querer Avril Lavigne, I Wish You Here.
0: Ó, gostei, gostei. Sua vibe de sexta, então?
2: Sim.
0: Avril Lavigne. Gostei, peça seu som no 999-25-2750.

0: tá na vibe.
1: Fechando Vibe 93 com Gustavo Lima, Assunto Que Dói. Também teve Avril Lavigne com Wish You Were Here. É, sonsaço. Vibe 93 vai ficando por aqui, mas antes tem resultado do sorteio aqui. E eu adorei o programa, sim, pessoal. Todo mundo mandou aquela musiquinha que eu gostei demais. A gente fez a playlist da 93 hoje. E quem foi o vencedor de uma torta da padaria Aurora, a padaria mais completa da cidade? Um salgado, pães, bolos, tortas, tudo isso a pronta entrega ou por encomenda na rua Tomás Gonzaga, 466, na Boa Morte. Foi o Michael, do bairro do Carmo, final do número 1244. E aí, Michael, ganhou bem demais esse bolo e a nossa equipe vai entrar em contato com você, tá bem? 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E ó, eu acho que eu vou deixar a minha música também, ó, a música que é a cara da minha sexta-feira. Vamos com o NSYNC, vai, vai, vai, a nossa saideira de hoje. Daqui a pouquinho tem Vander Antunes e hoje também tem Guto Costa com o Sextou. Aquele abraço, fica na 93 FM.

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0: Legal, gente que se liga na gente. No clima da sexta-feira, vem mais um Momento Sertanejo na 93 FM. É o momento do circuito no ar, o circuito sertanejo. Embarque comigo nessa emoção. Começando. 4 e 9.
1: Dose dupla.

0: Com muito mais som, segue aqui o Circuito no Ar, pra você, numa boa, agradecendo sua companhia e abraçando também a turma que passa pela estrada, nos dando aquela carona, a galera do fonezinho de ouvido, quem está no finalzinho do expediente por aí, quem está conferindo nosso som, cortando as ruas da cidade, nos dando carona no seu carrão, vamos que vamos, tem mais, muito mais por aqui.
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0: Já são 4h25.
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0: Você está na rádio que é show e esse é o nosso som, Circuito Sertanejo, com você, pra você. Obrigado à turma do trânsito, em casa, no trabalho, internautas, galera do fonezinho de ouvido, pessoal aí dos ônibus também. Vamos que vamos, galera do comércio, escritório, consultório, a música no ar.

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1: Conferindo o melhor som sertanejão para sua tardezinha, numa boa. Vamos que vamos por aqui. As novidades, os lançamentos e também aquilo que é saudade. Tá pintando mais para você aí.
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4:46. Se ligando, conferindo muito mais som, muito mais música. Gente que se liga na gente, é o Circuito Sertanejo com você e pra você. Aqui tem mais, muito mais.

0: 4h51.
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0: Puxa vida, passa rápido, fim de papo, foi um prazer ter você do outro lado do rádio, nem que seja por alguns minutos. Tá chegando para assumir o comando do maquinaço da rádio que é show, o nosso amigo Guto Costa. Fala comigo na sequência.

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0: 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Sara Costa, 25700. Flávio, 77450. 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
10: 93 FM 5 e 3.
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10: Ótima tarde pra você, vem comigo hoje, sexta-feira, vem comigo nas ondas da 93 FM Barbacena, Minas Gerais. Eu sou o Guto Costa, acompanhando você até às 19, já sabe, sexta-feira é dia do sexto geral, não é? Seu fim de semana chega mais rápido com o apoio cultural dele.
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10: Lógico.
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10: Sextou geral, seu fim de semana chega mais cedo aqui na 93 e a música não para. Aumenta o som.

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2: Vamos dar uma pausa aqui agora no Sessão Geral e falar de coisa boa. 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
2: Sextou, galera, e sextou geral, né? Vamos levantar esse astral porque o fim de semana já está começando e abrindo as portas mais cedo aqui no Sextou Geral da 93 FM. Agora, pra você entrar no clima do fim de semana, ele, Lulu Santos.

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1: 93 FM 525.
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1: Bom, galerinha, agora eu vou dar um pulinho lá na nossa central de jornalismo para saber as notícias, né? Barbacena, Minas
3: Gerais. E aí, Guto, tudo bem? Tô chegando aqui com mais notícias direto da redação. O Tribunal Superior Eleitoral liberou a consulta aos locais de votação para as eleições de 2026. Os eleitores já podem verificar o endereço da sessão pelo aplicativo e-título ou pelo portal da Justiça Eleitoral, informando dados como CPF e data de nascimento. A recomendação é fazer a consulta com antecedência para evitar deslocamentos incorretos no dia da votação. O primeiro turno será realizado em 4 de outubro e o segundo turno, caso necessário, em 25 de outubro. Tem início neste sábado o Jubileu de Nossa Senhora da Piedade na Paróquia e Santuário de Nossa Senhora da Piedade em Barbacena, com missas às 7, 12, 15 e 19 horas, além de adoração e bênção do Santíssimo Sacramento às 18 horas e da primeira novena solene da padroeira após a missa da noite. A programação também inclui a participação de comunidades e grupos pastorais, além do início da Gincana Mariana, organizada pelas comunidades paroquiais EJC e Manaim. E o Conservatório Municipal de Barbacena recebe na próxima quinta-feira, dia 10, às 19 horas, mais uma apresentação do projeto Além da Partitura, com o saxofonista e flautista mineiro Silas Prado e a baixista paulista Vanessa Ferreira. O show reúne músicas do segundo disco autoral de Silas e novos arranjos de obras de Milton Nascimento, Kamasi Washington e Moacir Santos. A apresentação será no auditório do Conservatório, na Praça Conde de Prados, com entrada sujeita à lotação. O projeto busca aproximar o público da música erudita e contemporânea por meio de apresentações acompanhadas de explicações sobre contexto, técnicas, estilos e interpretação. Eu vou ficando por aqui, Guto, mas mais tarde a nossa equipe volta com mais notícias direto da redação.
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9: E vamos juntos para mais um bloco aqui no Sextou Geral, que sexta-feira na 93 FM. 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
9: Lógico! Então aumenta o volume para mais um bloco com o Sextou Geral. 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
9: Chegando agora para você, Michael Jackson no Sextou Geral. Aqui, o fim de semana chega mais cedo.

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2: 93 FM, Sextou Geral com Eye of the Tiger.
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2: 93 FM 5:57.

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6: Ótima noite pra você! Sextou, né, meu querido? Já sextou, né? Mas continue comigo aqui nas ondas da 93 FM Barbacena, Minas Gerais. Eu sou o Guto Costa com você até às 19. E já sabe, né? Sextou na 93 é no sextou geral. Por quê? O fim de semana chega mais rápido sempre com o apoio cultural dele.
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6: Lógico.
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6: Sextou geral e agora, Jota Quest pra você.

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11: Meu Deus do céu, como é que tá passando rápido o tempo, hein? Já estamos entrando no último bloco aí do Sextor Geral aqui na 93 FM e com apoio cultural desse aqui, ó. Vamos falar de saúde? 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
11: E vamos junto nas ondas da 93 FM. Nada melhor do que uma sexta-feira. Aquela portinha pro fim de semana pra descansar, curtir a família, fazer de tudo, né? Então continue comigo que esse é o Sextou Geral, agora com Alceu Valença, pra abrir as portas do seu fim de semana, porque aqui no Sextou Geral, seu fim de semana começa mais cedo na 93.

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2: 93 FM 6:45.

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2: Ah, não acredito. Infelizmente, nosso tempo chegou ao fim, mas o seu fim de semana, meu querido, tá só começando então. Eu sou o Guto Costa e esse foi o Sextou Geral. Semana que vem tem mais música pra você, mais energia e mais sexta-feira aqui na rádio. Beleza, lá do tchau, tchau, fui!

0: Direto dos estúdios da Empresa Brasil de Comunicação, em Brasília, vem aí a Voz do Brasil.
1: Em Brasília, 19 horas.
0: Está no ar a Voz do Brasil. As notícias do governo federal que movimentaram o país no dia de hoje.
2: Olá, boa noite.
1: Boa noite para você que nos acompanha em todo o país.
2: Sexta-feira, 4 de setembro de 2026.
1: Vamos ao destaque do dia.
2: Acesso à justiça.
1: Leis criam fundos para modernizar instituições e ampliar a capacidade de atendimento à população. Pablo Mundim.
3: Os recursos poderão ser usados na compra de equipamentos e softwares, infraestrutura, capacitação e modernização dos serviços.
2: Setembro Amarelo.
1: Saiba como buscar acolhimento em saúde mental na rede pública de saúde. Márcia Fernandes.
4: Quando o sofrimento for persistente e prejudicar a rotina, os estudos, o trabalho ou as relações, é importante buscar atendimento nas unidades básicas de saúde ou direto no Centro de Atenção Psicossocial.
2: Brasil completa 10 anos sem raiva humana transmitida por cães.
1: Mas a prevenção continua. Mantenha a vacinação em dia e proteja seu animal de estimação. Graziele Bezerra.
5: O objetivo da mobilização é vacinar principalmente na região de fronteira. Meta é imunizar 28 milhões. De animais em todo o país.
2: Hoje, na apresentação da Voz do Brasil, Luciano Seixas e Mariana Jungmann.
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2: Novas leis que criam fundos para modernizar instituições do sistema de justiça.
1: Também foram atualizados os valores das custas dos processos judiciais.
2: Mais pessoas que recebem até R$5.000 por mês podem requerer gratuidade da justiça.
3: Quatro novas estruturas passam a ter recursos próprios para modernizar o sistema de justiça da União. As leis criam fundos para a Justiça Federal, o Superior Tribunal de Justiça, a Defensoria Pública da União e o Ministério Público da União. Os recursos poderão ser usados na compra de equipamentos e softwares, infraestrutura, capacitação e modernização dos serviços. Na Defensoria Pública, também poderão financiar ações.

0: de atendimento a grupos vulneráveis. No Ministério Público estão previstas iniciativas de atendimento à sociedade e às vítimas. O ministro da Justiça e Segurança Pública, Wellington César Lima e Silva, falou sobre os efeitos esperados para mudanças para o sistema de justiça.
1: Todo o sistema de justiça da União, o Judiciário, o Ministério Público e a Defensoria têm condições efetivas de se reestruturar para prestar melhor o serviço.
0: A nova legislação também muda do valor das custas dos processos na Justiça Federal. A cobrança passa de 1% para uma faixa entre 2% e 3% do valor da causa. O valor mínimo será de R$ 193,20 e o máximo de R$ 107.332,80. O advogado-geral da União, Jorge Messias, fala sobre os impactos das mudanças.
2: Estes recursos novos da atualização das custas permitirá que estas instituições ampliem o seu parque tecnológico, invistam em inteligência artificial, ampliem o seu planejamento.
0: Quem não tem condições de pagar continua podendo pedir a gratuidade da justiça. Pessoas com renda de até R$ 5.000 por mês passam a ter presunção de hipossuficiência, sem pedir análise de cada caso. Reportagem Pablo Mundim.
3: Tecnologia aliada ao aprendizado na sala de aula.
4: Mais de 108 mil escolas de todo o país contam atualmente com estrutura adequada de internet para o ensino.
3: Os dados foram divulgados pelo Ministério da Educação, que realiza monitoramento nacional e avalia as condições de acesso à conexão banda larga nas redes públicas de ensino.
5: O Ministério da Educação atualizou os dados sobre as condições de conectividade das escolas públicas em todo o país. As informações são resultado do painel de monitoramento da Estratégia Nacional de Escolas Conectadas, realizado pelo MEC. 108.658 escolas públicas estão conectadas dentro dos parâmetros adequados, que envolvem o acesso à energia elétrica adequada, o serviço de conexão à internet para uso pedagógico e a cobertura de Wi-Fi. Ao todo, foram 138.086 escolas públicas monitoradas. Os dados do painel de monitoramento do MEC apontam que quase 137 mil delas em todo o país estão com condições adequadas de energia elétrica para suporte de conectividade. O monitoramento também aponta que cerca de 80% desse total de escolas tem velocidade de internet adequada para atividades pedagógicas, enquanto quase 81% tem cobertura de rede Wi-Fi dentro dos parâmetros estabelecidos. Para avaliar as condições de conectividade das instituições, o Ministério utiliza o indicador Escolas Conectadas. A metodologia classifica as escolas em 6 níveis, a partir da análise conjunta das condições de energia, internet e Wi-Fi. Locução, Leôncio Almeida. Reportagem, Flávia Fernanda de Souza.
4: Uma rede vai monitorar a situação da educação especial inclusiva no Brasil.
3: O observatório será criado a partir de um edital que já está aberto.
4: A ideia é produzir indicadores e pesquisas para apoiar a criação de políticas públicas na área.
6: O edital vai criar o Observatório da Educação Inclusiva, rede que vai reunir universidades públicas de todo o país para estudar e acompanhar como está sendo oferecida a educação especial para estudantes com deficiência, transtornos e altas habilidades. Segundo Zara Figueiredo, secretária de Educação Continuada, Alfabetização de Jovens e Adultos, Diversidade e Inclusão, do Ministério da Educação, existe hoje uma lacuna no monitoramento da educação especial brasileira e o observatório vem para cumprir essa função.
7: Hoje, nós não temos nenhuma base nacional atualizada com as informações sobre organismos e secretarias de políticas para as mulheres nos estados nem nos municípios. Logo, nós temos uma lacuna de informação no que se refere à estrutura destes organismos, à sua capacidade de gestão, às dificuldades que são enfrentadas no cotidiano da atuação destes organismos.
6: Na prática, o observatório vai reunir pesquisadores de diferentes regiões do Brasil para produzir informações sobre a educação inclusiva. A ideia é que, com esses dados, as políticas públicas sejam mais efetivas e direcionadas. As inscrições no edital estão abertas até o dia 5 de outubro. As instituições de ensino devem submeter as propostas para integrar o observatório. A coordenadora geral de formação docente e valorização das licenciaturas da CAPES, Lorena Lins, dá mais detalhes de como vai funcionar a rede.
8: Essa rede de instituições, ela vai ser selecionada pela CAPES por meio do edital que está aberto, e depois que essa rede tiver aprovada, né, em edital, então ela será a rede que vai monitorar, criar esses indicadores e fazer a avaliação dessas políticas.
6: Segundo Francisco Moraes da Costa Marques, coordenador-geral de avaliação, monitoramento e fortalecimento da política de diversidade do MEC, as instituições interessadas não devem deixar para enviar a proposta na última hora.
9: Porque as instituições interessadas têm que apresentar a proposta já com a rede formada. Então tem todo um trabalho prévio que tem que ser feito agora, durante o período de inscrições, para construir essa rede.
6: O edital prevê R$8 milhões em bolsas e os projetos poderão durar até 36 meses. Mais informações sobre o edital, as inscrições e os valores das bolsas podem ser obtidas pelo e-mail obeduc.ei@caps.gov.br. Reportagem Luciana Colares de Holanda.
3: E uma dica para quem quer abrir o próprio negócio e foi estudante do FIES, o Fundo de Financiamento Estudantil.
4: Está disponível uma linha de crédito especial para financiar atividades profissionais de quem se formou e está em dia com o pagamento do fundo.
3: O financiamento deve estar na fase de amortização há pelo menos 3 anos ou ter sido quitado a partir de janeiro desse ano.
4: A coordenadora-geral de Política Fiscal do Ministério da Fazenda, Ana Paula Garcia, explica que o crédito funciona como incentivo a quem está com o pagamento em dia.
10: Então, essa pessoa, ela terminou a graduação, está pagando direitinho, ela já mostrou que ela é uma ótima pagadora e a gente está querendo dar um apoio para ela. Muitas das pessoas que estavam se chamando do FIES e eram adquirentes já eram empreendedoras.
3: O limite da linha de crédito para pessoa física é de R$80 mil, com até 60 meses para pagar e 6 meses de carência.
4: Já no caso de pessoas jurídicas, o crédito pode chegar até R$180 mil, com prazo de até 96 meses.
3: As contratações podem ser feitas pelo Banco do Brasil ou pela Caixa Econômica Federal.
4: Os gabaritos das provas do Exame Nacional para a Certificação de Competências de Jovens e Adultos, o Enseja 2026, já podem ser consultados pelos participantes.
3: Os arquivos estão disponíveis no portal do Instituto Nacional de Estudos e Pesquisas Educacionais Anísio Teixeira, o INEP, e organizados por área de conhecimento.
4: Os resultados individuais serão divulgados em 14 de dezembro.
3: O Enseja é destinado a jovens e adultos que não concluíram os estudos na idade apropriada, com participação voluntária e gratuita.
4: Para conferir, acesse ensejanacional.inep.gov.br.
3: Começa hoje nova etapa do Censo de Políticas para as Mulheres.
4: A iniciativa vai levantar a estrutura, o funcionamento, a capacidade e a atuação de órgãos públicos para o público feminino.
3: E as informações coletadas vão apoiar o planejamento, o monitoramento e o fortalecimento das políticas para as mulheres.
4: É o que explica Vanessa De Bortoli. Ela é secretária de Avaliação, Monitoramento e Gestão da Informação do Ministério das Mulheres.
7: Hoje, nós não temos nenhuma base nacional atualizada com as informações sobre organismos e secretarias de políticas para as mulheres nos estados nem nos municípios. Logo, nós temos uma lacuna de informação no que se refere à estrutura destes organismos, à sua capacidade de gestão, às dificuldades que são enfrentadas no cotidiano da atuação destes organismos. Logo, o censo, ele vem com o objetivo de cobrir essa lacuna e, para isso, serão convidados mais de 2 mil organismos e secretarias de políticas para as mulheres no Brasil.
3: O link para preenchimento está sendo enviado pelo Ministério das Mulheres. Quem não recebeu, pode solicitar um novo envio para o e-mail censo@mulheres.gov.br.
4: O prazo para preenchimento do questionário vai até 5 de outubro de 2026.
3: Este mês é conhecido como Setembro Amarelo, uma campanha nacional de valorização da vida e de proteção à saúde mental.
4: Quem precisa de cuidados pode acessar diferentes serviços no Sistema Único de Saúde.
3: É o que vamos ouvir agora na reportagem de Márcia Fernandes.
11: Na região da Ponte Alta, no Gama, a 40 minutos do centro de Brasília, uma fila de pessoas aguarda atendimento no CAPS, Centro de Atenção Psicossocial. Esses locais reúnem diferentes serviços voltados para a saúde mental. Além de psicólogos e psiquiatras, também contam com o trabalho de enfermeiros, terapeutas ocupacionais e assistentes sociais. Essa unidade do Gama disponibiliza ainda outras atividades, como crochê e pintura. A gerente do CAPS, Adriana Câmara, explica que a avaliação de cada paciente é feita de forma individual.
12: O paciente chega e ele é avaliado por uma equipe multi. Né? E dessa avaliação a gente vê a demanda dele, se realmente é demanda para CAPS ou se ele pode ser referenciado para a rede. Então a gente vai avaliando, né? Se ele deixou de ter a vida dele minimamente, né, fazer as coisas básicas, então a gente começa a construir um plano terapêutico com ele.
11: Pacientes com problemas relacionados a jogos e apostas e dependentes químicos também encontram acolhimento nos CAPS. Esses centros fazem parte de uma rede de cuidados de promoção da saúde mental, que funciona de forma articulada, de acordo com o diretor do Departamento de Saúde Mental, Álcool e Outras Drogas, do Ministério da Saúde, Marcelo Quimatti.
13: A área de saúde mental, hoje, é a maior preocupação de saúde do brasileiro. Ela envolve muitos fenômenos diferentes, muitas formas de expressar. Então, a rede de urgência e emergência, ela tem um componente de atenção à saúde mental, os consultórios na rua têm um campo forte de atuação de saúde mental junto à população em situação de rua. De uma forma geral, todo o Sistema Único de Saúde, os dispositivos, eles têm um componente de atuação na saúde mental e que funcionam de uma forma articulada esses serviços que têm uma especificidade maior.
11: Quando o sofrimento psíquico for persistente, prejudicar a rotina, os estudos, o trabalho ou as relações, é importante buscar atendimento nas unidades básicas de saúde ou direto no Centro de Atenção Psicossocial. O atendimento pode ser iniciado por escolha própria ou por meio de encaminhamento de outros serviços da rede. Lembrando que o SUS também oferece consultas por teleatendimento em saúde mental para mulheres em situação de violência, mães atípicas e cuidadoras de pessoas com deficiência ou doenças raras. Reportagem Márcia Fernandes.
4: Serviços mediados por aplicativos e plataformas digitais já mobilizam 2 milhões de pessoas no mercado de trabalho.
3: É o que apontam dados da Pesquisa Nacional por Amostra de Domicílios Contínua, divulgados hoje pelo IBGE.
4: Os números mostram um crescimento de 17% desse ramo no terceiro trimestre de 2025.
3: A pesquisa considera trabalhadores que usam plataformas para oferecer serviços profissionais e também os chamados serviços gerais, como pequenos reparos e limpezas domiciliares.
4: Desse total, mais da metade atua no transporte particular de passageiros. O técnico da pesquisa PNAD Contínua, Gustavo Fontes, destaca essa expansão.
14: No Brasil, em 2025, havia aproximadamente 2 milhões de pessoas que realizavam trabalho por meio de plataformas digitais de serviços. Analisando por tipo de aplicativos de serviços, o maior contingente, né, de plataformizados exercia o trabalho por meio de aplicativos de transporte particular de passageiros. Em seguida, vinham os aplicativos de entrega, né? Observamos que houve um importante crescimento de 9,1% em comparação a 2024. Observa-se um predomínio, né, de trabalhadores por conta própria, né? Quase 87% dos plataformizados. E analisando o perfil sociodemográfico, né, dos ocupados plataformizados no trabalho principal, observa-se que mais de 80% desses trabalhadores eram homens, enquanto as mulheres eram apenas 15,6%.
3: No mês de agosto de 2026, o Brasil vendeu para fora um volume maior do que comprou.
4: O saldo da chamada balança comercial ficou em 7 bilhões e 394 milhões de dólares e registrou um crescimento de 23,8% em relação ao mesmo mês do ano anterior.
3: O desempenho foi impulsionado pelo crescimento das exportações no mês, que avançaram quase 12,2%, com destaque para agropecuária, indústria extrativista e de transformação.
4: De janeiro a agosto, a balança apresentou um superávit de mais de 55 bilhões de dólares, com um aumento de 28,2%.
3: Vacine o seu bichinho contra a raiva.
4: Campanha tem como foco as regiões de fronteira, em cooperação com os países vizinhos.
3: A vacinação contra a raiva em cães e gatos é obrigatória por lei no Brasil.
4: A meta é imunizar 28 milhões de animais em todo o país.
3: O
15: O objetivo da mobilização é vacinar cães e gatos contra a raiva, principalmente na região de fronteira. De acordo com o diretor do Departamento de Doenças Transmissíveis do Ministério da Saúde, Francisco Edilson Ferreira, a campanha está em andamento em 23 estados, mas com atenção especial ao Acre, Rondônia e Mato Grosso do Sul.
16: A região da fronteira é uma região mais vulnerável para que a gente possa ter reintrodução do vírus, da variante canina, que a gente chama, que é o vírus da variante 1 e 2 da raiva, e que circula ainda em países vizinhos como Bolívia e Peru. Então, o objetivo dessa mobilização é a gente garantir uma cobertura vacinal boa nos nossos municípios de fronteira e, ao mesmo tempo, também mobilizar os países vizinhos a também manter essas coberturas altas.
15: O diretor Francisco Edilson lembra que a meta é imunizar 28 milhões de animais em todo o país e que a vacina é a melhor forma de proteção.
16: Para que evite que eles possam adoecer, e a raiva é uma doença praticamente 100% letal após a manifestação dos sinais clínicos, então o animal morre, então a gente protege a saúde dos animais e, consequentemente, também a gente protege o ser humano para que, caso um ser humano entre em contato com um animal e seja agredido, esse animal, a gente tem um risco bem menor dele estar infectado e poder também provocar a doença no ser humano.
15: Há 10 anos, o Brasil não registra a circulação da variante canina da raiva. Os 37 casos de raiva humana ocorridos na última década estão associados a variantes silvestres e grande parte deles tem o envolvimento de morcegos. Mesmo assim, é importante manter em dia a vacinação de cães e gatos e a vigilância de animais suspeitos, como explica o veterinário Márcio Bicalho.
17: É muito comum fazendas, cidades muito próximas a áreas ambientais onde você tem esses animais. Aí as pessoas têm a mania de deixar o animal solto, né? Criar o cão e o gato à vontade, livre no ambiente. Esses animais entram na área de mata, têm contato com os animais doentes e trazem o vírus para casa. Ou com o morcego e trazem o vírus para casa.
15: A raiva pode ser letal se não for tratada imediatamente. Em caso de mordida, arranhão ou contato de risco com a saliva de mamíferos, a orientação é lavar o local com água e sabão e procurar um serviço de saúde o mais rápido possível, mesmo que o ferimento pareça pequeno. Reportagem Graziele Bezerra.
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3: Hoje vamos viajar pela Estrada Real, que tem 1.630 quilômetros, passando por Minas Gerais, Rio de Janeiro e São Paulo.
4: Ela é muito mais do que um caminho antigo, é um pedaço da história do Brasil que continua vivo.
3: Reconhecida como Monumento Nacional em 2023, a rota guarda as marcas do período colonial, do ciclo do ouro e dos momentos importantes da formação do país.
4: E às vésperas do 7 de setembro, a Estrada Real também ajuda a contar a história de caminhos por onde passaram riquezas, pessoas, ideias e movimentos que ajudaram a transformar o Brasil.
19: Antes do carro, do ônibus e das estradas asfaltadas, era por aqui que viajantes tropeiros e aventureiros cruzavam as montanhas de Minas. Símbolo do auge da mineração, a Estrada Real passa por mais de 180 cidades de Minas Gerais, Rio de Janeiro e São Paulo. Hoje, esses antigos caminhos formam uma das grandes rotas de turismo histórico do Brasil. São mais de 1.600 quilômetros divididos em 4 caminhos. O velho, o novo, o dos diamantes e o do Sabarabuçu. Reconhecida pelo governo federal em 2023 como Monumento Nacional, a Estrada Real nasceu ainda no período colonial. A coroa portuguesa oficializou os caminhos usados para levar o ouro e diamantes das regiões mineradoras até os portos. Séculos depois, o que era caminho de exploração virou roteiro de descoberta. E tem até passaporte para quem quiser registrar a viagem. Gratuito, o passaporte Estrada Real pode ser usado nas versões física ou virtual. Pelo caminho, o viajante coleciona carimbos nas cidades da rota. A influenciadora digital Graziela Guimarães fez a viagem com o marido e, segundo ela, depois do primeiro carimbo, fica difícil parar.
20: Nós nos cadastramos, né, no site da Estrada Real para ter direito ao passaporte, para a experiência ser bacana mesmo. Estrada Real, ele disponibiliza, né, o PDF mostrando todas as cidades que você consegue pegar esse carimbo. A gente conseguiu 21 carimbos passando nas cidades.
19: Mas é só deixar os centros históricos para perceber que a Estrada Real não é apenas uma viagem ao passado. É o que conta o guia Felipe Bezerra sobre a Serra do Espinhaço.
1: E a gente tem uma aula de geografia a céu aberto nessa viagem o tempo inteiro. Porque o que o Espinhaço faz? O Espinhaço, ele divide tudo que está à direita da cordilheira do Espinhaço, é a Mata Atlântica. No alto da serra são os campos rupestres. E à esquerda da serra começa o Cerrado Brasileiro. Então, no mesmo dia, você consegue sair do Cerrado, atravessar um campo de altitude e descer para a Mata Atlântica.
19: Há coisas que não aparecem no mapa. Pertinho de Diamantina fica a Ervanaria de Marcos Guião. Há 25 anos, ele recebe curiosos pelos aromas e propriedades medicinais de espécies da região.
21: Eu costumo dizer que lá é um jardim de delícias, né? Porque você experimenta uma planta, você sente o cheiro de outra. Ah, essa é doce, essa é azeda, essa é amarga, essa é salgada. E aí você vai lá, né? É uma viagem, né? De que a gente chama de testes dos sentidos, né? Você vai ver o cheiro, você vai ver a cor, você vai ver o gosto. Então o tempo todo é uma área pequena que você faz um passeio que termina no pé da cachoeira da cidade.
22: Ei, trembão!
19: Na Estrada Real, cada um pode escolher o caminho, o ritmo e a experiência. Pode ser de carro, a pé, de bicicleta, uma trilha ou uma mesa com comida mineira. Talvez seja essa a melhor lembrança que o viajante leva da Estrada Real, que alguns caminhos não servem apenas para levar a um destino. Segundo o guia Felipe Bezerra, servem para a gente descobrir o que existe pelo caminho.
1: Os principais atrativos que eu brinco, são os diamantes do caminho e o ouro do caminho, são as pessoas. São as pessoas com quem a gente convive, com quem a gente apresenta, porque acaba que elas são tão atrativas para quem recebe, quanto quem recebe é atrativo para elas, sabe?
19: Com sonorização de Reinaldo dos Santos, reportagem Karine Melo.
3: Na próxima sexta-feira, a gente continua a nossa viagem pelo Brasil. Nossa parada será no Parque Nacional da Serra da Capivara, no Piauí.
4: Criado em 1979, o local foi reconhecido como Patrimônio Cultural da Humanidade pela Unesco em 1991.
3: E essas foram as notícias do governo federal.
4: Fique agora com as notícias do Poder Judiciário e do Congresso Nacional. Boa noite, um bom fim de semana.
3: A gente volta segunda-feira. Boa noite.
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24: Presidente do Supremo participa de cerimônia no Planalto de criação de fundos para a Justiça Federal e STJ.
25: Justiça barra a candidatura de José Roberto Arruda ao governo do Distrito Federal.
24: Patroa que mantinha empregada doméstica em regime de trabalho escravo volta a ter o nome na lista suja do governo.
25: Boa noite, eu sou Arthur Filho.
24: E eu sou Walter Lima.
25: O presidente do STF, do CNJ, ministro Edson Fachin, participou na manhã de hoje de uma cerimônia no Palácio do Planalto para a sanção de leis que criam e reestruturam fundos especiais do sistema de justiça, com destaque para o Fundo Especial da Justiça Federal e o Fundo Especial do Superior Tribunal de Justiça.
24: Ao final do discurso que fez durante evento no Planalto, o ministro Edson Fachin fez um pronunciamento sobre o momento vivenciado pelo Supremo Tribunal Federal. Vamos ouvir.
26: As instituições da República precisam ser preservadas. Nenhuma autoridade está acima da Constituição. Nenhum poder está acima da lei. Não haverá precipitação, mas tampouco omissão. A resposta institucional será firme, proporcional e rigorosa. Os acontecimentos recentes demonstram o acerto e a urgência de três metas de nossa gestão: a adoção de um código de ética, o fim do inquérito das fake news e a modernização do sistema de justiça.
25: Sancionada hoje a nova lei de custas da Justiça Federal e do Superior Tribunal de Justiça.
24: O presidente do STJ, ministro Luiz Felipe Salomão, participou da cerimônia com outras autoridades dos três poderes. Fátima Uchoa.
0: Segundo o ministro Salomão, a nova lei atualiza um modelo vigente há mais de duas décadas e contribui para ampliar o acesso da população à Justiça Federal, inclusive estabelece critérios para a gratuidade da Justiça. Ele ainda destacou que a mudança busca ampliar o acesso aos serviços oferecidos, por exemplo, ao aposentado, à mãe que pede o benefício para o filho com deficiência, ao agricultor familiar e ao pescador artesanal. Ainda segundo o presidente do STJ, a nova lei protege os mais vulneráveis, estabelece a cobrança proporcional das custas processuais para causas de maior valor e transforma os recursos arrecadados em serviços para a sociedade.
25: Após acolher pedido do Ministério Público Eleitoral, Justiça barra a candidatura de José Roberto Arruda ao governo do Distrito Federal.
24: O candidato foi considerado inelegível em razão de 6 condenações por improbidade administrativa. Vanessa Pereira.
2: A decisão do Tribunal Regional Eleitoral do Distrito Federal considera 6 condenações do ex-governador por atos dolosos de improbidade administrativa. Segundo o tribunal, as condenações são sucessivas e autônomas, por isso foi aplicada a regra que limita a restrição dos direitos políticos a até 12 anos. O tribunal apontou que a inelegibilidade pode ser contada a partir de 2018 ou da condenação mais recente, de junho de 2026. A defesa ainda pode recorrer ao TSE. Até uma decisão definitiva, Arruda pode continuar em campanha, inclusive no horário eleitoral.
25: Patroa que mantinha a mulher em condição análoga à escravidão volta a ter nome na lista suja do trabalho escravo.
24: A decisão é do Tribunal Superior do Trabalho. Marla Lacerda.
5: A empregadora, esposa de um desembargador em Santa Catarina. Ela mantinha em casa uma empregada doméstica que não recebia salário nem tirava folga. Essa situação fez o nome da patroa parar na lista suja do governo federal, mas o Tribunal Regional do Trabalho retirou. Diante disso, a Advocacia Geral da União acionou o TST, que anulou o processo do TRT, fazendo o nome da patroa voltar à lista suja.
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25: A você, uma boa noite.
24: Tenha um ótimo fim de semana.
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8: Eu sou Paula Groba e estes são os destaques de hoje do Jornal do Senado, que começa agora. Senado aprova a proposta que reduz juros do seguro rural. Avançam novas regras para publicidade de apostas online. Sugestão de cidadão vira projeto para regulamentar psicoterapia. Boa noite. Para quem vive da produção no campo, ter acesso a crédito e proteção contra prejuízos pode fazer toda a diferença. Para facilitar esse acesso, o Senado aprovou uma proposta que reformula o seguro rural no Brasil, com previsão de juros menores e prioridade para produtores em operações de crédito. A medida também muda as regras de acesso ao seguro. Repórter Pedro Pince.
9: O custo do seguro será bancado por um fundo com recursos públicos. Chamado de Fundo Catástrofe, ele está previsto em lei desde 2010, mas nunca funcionou por falta de recursos contínuos e de regulamentação. Agora, o projeto busca suprir essa lacuna e prevê a administração do fundo por pessoa jurídica, da qual poderão participar, na condição de cotistas, as sociedades seguradoras, as sociedades cooperativas de seguros, as sociedades resseguradoras, empresas da cadeia produtiva do agronegócio e cooperativas da produção agropecuária. O texto também cria novos benefícios para as operações de crédito rural que têm a proteção do seguro. As mudanças feitas pela Câmara foram principalmente para detalhar as regras do seguro quando ele for usado como garantia em empréstimos rurais. A autora da proposta, a senadora Tereza Cristina, do Progressistas de Mato Grosso
7: Grosso do Sul, lembrou que os produtores rurais esperavam a aprovação da proposta.
10: Ou seja, o seguro rural, com certeza, ele vai contribuir para a estabilidade da renda agrícola, e é isso que nós precisamos. E para também a segurança alimentar do nosso país, reduzindo a vulnerabilidade do produtor, estabilizando as cadeias produtivas e fortalecendo a resiliência do setor frente às mudanças climáticas.
7: Para contar como garantia de empréstimo do setor rural, o banco poderá exigir que a apólice de seguro contenha algumas cláusulas específicas, como cessão fiduciária, em que o devedor transfere temporariamente a titularidade de um direito ou crédito ao credor até que a dívida seja paga. O texto segue agora para a sanção presidencial.
8: Senadores também aprovaram regras mais claras para a regularização de propriedades embargadas por crime ambiental. Pelo projeto, se o órgão ambiental não se manifestar sobre o acordo de regularização em 60 dias, o proprietário pode voltar a produzir. Repórter Raíssa Abreu.
11: A proposta teve como relator o senador Zequinha Marinho, do Podemos do Pará, e prevê que o órgão ambiental informe os proprietários infratores sobre a possibilidade do acordo de regularização logo na notificação da irregularidade. Com 60 dias sem resposta do órgão ambiental, o produtor volta à atividade. O autor, senador Sérgio Petecão, do PSD do Acre, disse que a medida vai beneficiar especialmente os pequenos produtores.
12: Hoje, os órgãos dão-lhe um embargo de gaveta de 3, 4, 5 anos, essa pessoa fica totalmente impossibilitada de fazer qualquer coisa. Porque, da forma que nós estamos hoje, é uma luta desigual com os nossos produtores.
11: O projeto foi enviado à Câmara dos Deputados.
8: Na Amazônia, chegar até uma escola pode ser um desafio. Grandes distâncias, transporte difícil e falta de infraestrutura são alguns dos obstáculos enfrentados pela educação na região. Para levar em conta essas diferenças, a Comissão de Assuntos Econômicos aprovou a criação do Fator Amazônico para a Educação Básica. A proposta prevê que a distribuição de recursos federais considere as particularidades da Amazônia Legal. Repórter Marcela Cunha.
13: A proposta cria um índice, o Fator Amazônico, para que a distribuição de recursos federais leve em conta características como as grandes distâncias, a baixa densidade populacional e as dificuldades de transporte e infraestrutura. Durante a discussão, o senador Oriovisto Guimarães, do PSDB do Paraná, questionou se o aumento dos recursos destinados à Amazônia poderia reduzir o que é aplicado em outras regiões. Relator do projeto, o senador Eduardo Braga, do MDB do Amazonas, afirmou que a proposta pretende considerar os custos específicos sem prejudicar os demais estados.
14: Imagine o transporte escolar em um estado que tem 1,5 milhão de quilômetros quadrados e com um vazio demográfico tão grande. Isso, obviamente, não tirará recurso de outras regiões.
13: O índice será aplicado ao Fundeb e a programas federais de alimentação e transporte escolar, transferência direta de dinheiro às escolas, educação infantil e infraestrutura, entre outros. A proposta segue agora para a Comissão de Educação, onde será analisada em decisão final.
8: Elas estão nas redes sociais, nos uniformes de times e até em propagandas com influenciadores, as apostas online. Mas esses tipos de jogos podem ganhar novas regras de publicidade e de proteção aos cidadãos. A Comissão de Ciência e Tecnologia aprovou um projeto que proíbe propagandas e patrocínios de bets e cria mecanismos para limitar perdas e evitar o jogo compulsivo. As informações com Patrícia Oliveira.
16: O texto proíbe propaganda de apostas em rádio, televisão, redes sociais e outras plataformas, além do patrocínio a clubes, competições esportivas, atletas e influenciadores. A proposta também prevê mecanismos de proteção, como autoexclusão, limites de depósitos e perdas e alertas sobre os riscos do jogo compulsivo. Outra novidade, destacada pelo relator senador Alessandro Vieira, do MDB de Sergipe, é a classificação de jogos considerados de risco excessivo à saúde, que terão a oferta proibida, como os de ciclos rápidos e repetitivos e de resultados aleatórios aleatórios que estimulam o jogador a continuar apostando.
1: Consiste no deslocamento do foco regulatório da mera comunicação comercial para o desenho do produto.
16: O projeto também cria um novo tipo de crime para quem divulgar apostas de operador que não seja autorizado. Para influenciadores, atletas e pessoas famosas, a pena poderá ser maior. A proposta segue para análise da Comissão de Assuntos Sociais.
8: Afinal, quem é que pode exercer a psicoterapia no Brasil? Essa é a discussão que chega agora ao Senado. Uma sugestão apresentada por um cidadão, que restringe a prática a psicólogos e psiquiatras, foi transformada em projeto de lei pela Comissão de Direitos Humanos e Legislação Participativa. A reportagem é de Márcio Maturana.
15: A psicoterapia só poderá ser praticada por psicólogos e psiquiatras, segundo uma sugestão de cidadão que virou projeto de lei e começa a ser discutida agora no Senado. A sugestão legislativa apresentada no portal E-Cidadania em 2024 por Ícaro de Almeida Vieira foi aprovada na Comissão de Direitos Humanos com parecer favorável da senadora Mara Gabrilli, do PSD de São Paulo.
17: Restringir o exercício de tais práticas a esses profissionais contribuirá para garantir que as intervenções que não são isentas de riscos aos pacientes sejam balizadas pelos pressupostos científicos da psicologia e da psiquiatria.
15: Qualquer cidadão pode apresentar ideia legislativa no portal senado.leg.br/e-cidadania. Se receber pelo menos 20 mil apoios em 4 meses, vira sugestão legislativa e é analisada pela Comissão de Direitos Humanos. Se aprovada, se transforma em projeto de lei.
8: Com trabalhos técnicos de Eliseu Caires, o Jornal do Senado fica por aqui. Acompanhe agora as notícias do Tribunal de Contas da União e da Câmara dos Deputados. Boa noite e um bom fim de semana.
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20: O Tribunal de Contas da União avaliou a oferta e a demanda profissional nas áreas de ciência, tecnologia, engenharia e matemática no Brasil. A auditoria mostrou que o país tem dificuldades para formar e aproveitar esses profissionais. A fiscalização apontou baixa qualidade da formação básica, pouca procura pelo ensino técnico e altas taxas de evasão em cursos de nível superior. O TCU também identificou que a formação oferecida pelas instituições de ensino nem sempre atende às necessidades do mercado de trabalho. Outra falha é a falta de coordenação entre as políticas de educação, trabalho e inovação. O tribunal recomendou que o governo crie um grupo para coordenar as áreas e elabore plano estratégico para a formação de profissionais. Saiba mais em tcu.gov.br.
19: TCU, fiscalização a serviço da sociedade. Jornal Câmara dos Deputados. Câmara institui política para incentivar a produção de alimentos orgânicos.
21: Parlamentares ratificam acordo internacional para impedir a pesca ilegal.
19: Plenário cria universidades federais no Amapá, no Rio e em Minas Gerais.
21: Boa noite. A Câmara aprovou a criação de 3 universidades federais. O repórter Marcelo Larcher traz mais informações sobre as novas unidades de ensino superior.
22: A Câmara dos Deputados aprovou projetos do governo que criam 3 novas universidades federais. Um dos projetos aprovados transforma os Centros Federais de Educação Tecnológica de Minas Gerais e do Rio de Janeiro, respectivamente, na Universidade Federal de Ciência e Inovação de Minas Gerais e na Universidade Federal de Ciência e Inovação do Rio de Janeiro. As 2 novas instituições vão atuar no nível superior e na formação profissional técnica de nível médio. As novas universidades vão aproveitar a estrutura já existente. Tanto o Cefet de Minas Gerais quanto do Rio de Janeiro têm unidades em 8 municípios. De acordo com o governo, transformar Cefetes em universidades favorece parcerias, obtenção de recursos e novos programas de pós-graduação. O relator, deputado Rogério Correia, do PT de Minas Gerais, resumiu os objetivos da proposta.
27: A proposição lista os objetivos das instituições e reafirma o compromisso em atuar ao nível superior, mas também na formação profissional técnica de nível médio.
22: O plenário também aprovou o projeto que cria a Universidade Federal da Fronteira Norte. A instituição será criada a partir do desmembramento da Universidade Federal do Amapá, a Unifap, e será sediada no município de Oiapoque. A justificativa do governo ao propor o desmembramento da Unifap e criação da Universidade Federal da Fronteira Norte é a necessidade de expandir as atividades acadêmicas que contribuam para o desenvolvimento da região. A proximidade da fronteira com a Guiana Francesa também foi apontada como importante para fortalecer a cooperação acadêmica e científica entre Brasil e França. Outra justificativa é a demanda por profissionais capacitados para a pesquisa de petróleo na costa do Amapá. De acordo com o governo, a criação da nova universidade não terá impacto orçamentário este ano, já que vai aproveitar a estrutura já existente. Já para o ano que vem e 2028, os gastos são estimados em R$20 milhões por ano, recursos que serão previstos no orçamento. A criação das três universidades foi criticada pela oposição, como o deputado Luiz Carlos Raule, do Podemos do Paraná.
0: Evidentemente, meu partido não vai ser contra a criação de uma universidade. Mas cá entre nós, né? O projeto chegou dia 10 de agosto, dentro do período eleitoral. É evidente um projeto eleitoreiro.
22: Já deputados da base do governo defenderam a necessidade de criação de novas universidades federais, principalmente no interior. Foi o que disse o deputado Chico Alencar, do PSOL do Rio de Janeiro.
2: Então é muito importante tomarmos essas medidas nesse sentido, de constituir uma universidade que opere nos ditames constitucionais, ensino, pesquisa e extensão e gestão democrática.
22: Os projetos que criam a Universidade Federal da Fronteira Norte e as Universidades Federais de Ciência e Inovação de Minas Gerais e do Rio de Janeiro seguiram para análise do Senado. Da Rádio Câmara de Brasília, com informações de Antônio Vital, Marcelo Larcher.
21: Depois de passarem na Câmara, os projetos que criam as universidades federais também foram aprovados pelo Senado e enviados à sanção presidencial.
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4: Saúde.
5: Dr. Fernando Máximo, do PL de Rondônia, repudia restrições da Anvisa ao uso da polilamina, desenvolvida pela cientista Tatiana Sampaio após 30 anos de pesquisas. Produzida a partir de uma proteína extraída da placenta, a substância tem potencial para regenerar a medula espinhal.
21: De acordo com o Dr. Fernando Máximo, a Anvisa limitou a aplicação da molécula a 72 horas após o trauma e a certas lesões. O parlamentar cita casos de recuperação após meses do acidente e defende o acesso ao tratamento experimental.
4: Previdência.
5: A Comissão de Previdência Social e Família aprovou o projeto que cria o Auxílio Mãe Atípica e estabelece um benefício de R$ 600 mensais. Carla Dixon, do PL do Rio Grande do Norte, comemora a aprovação, mas defende que o valor seja elevado para um salário mínimo.
21: A deputada quer garantir ainda o acesso à assistência e a outros benefícios sociais, ampliando a proteção a famílias com casos de neurodivergência. Carla Dixon observa que as mães atípicas precisam de apoio efetivo, já que enfrentam abandono, perda de emprego e falta de terapias.
4: Trabalho.
5: A Câmara aprovou dois projetos que fortalecem a estrutura da Justiça do Trabalho nos estados do Ceará e do Rio Grande do Sul. O repórter Antônio Vital acompanhou a votação.
18: A Câmara dos Deputados aprovou dois projetos que ampliam a estrutura da Justiça do Trabalho. Os dois foram enviados ao Congresso pelo Tribunal Superior do Trabalho. Um deles autoriza a criação de 51 cargos no Tribunal Regional do Trabalho da 7ª Região, sediado em Fortaleza, no Ceará. A proposta prevê 5 vagas de juiz do trabalho substituto, 31 de analista judiciário e 15 de técnico judiciário. As despesas são estimadas em R$12 milhões. O segundo projeto aumenta o quadro do Tribunal Regional do Trabalho da 4ª Região, com sede em Porto Alegre, no Rio Grande do Sul. O texto prevê a criação de 16 vagas para juízes do trabalho substitutos, 7 cargos em comissão e 165 funções comissionadas. A medida também transforma 48 cargos de chefia de gabinete em cargos de assessor. O custo anual é de R$18 milhões. Nos dois casos, a justificativa é de que as varas do trabalho apresentam déficit de pessoal e enfrentam aumento constante de ações judiciais. As duas propostas renderam debate no plenário. O deputado Kim Kataguiri, do Missão de São Paulo, criticou o aumento de gastos.
4: A gente está falando aqui de criar mais cargos dentro da justiça trabalhista, que é o ramo da nossa justiça, dos mais ineficientes que nós temos hoje. E, mais uma vez, eu acho que este plenário tem de se comprometer a não criar mais nenhum cargo no judiciário brasileiro, considerando que nós temos o judiciário mais caro do mundo.
18: O governo defendeu a aprovação dos dois projetos, como explicou o deputado Bongás, do PT do Rio Grande do Sul.
6: Que se trata de estruturação das varas do trabalho. O que nós temos ouvido muitas vezes, e quando essa casa votou a reforma trabalhista, ela tratou de anular proteção para os trabalhadores. Então, nessa situação, nós defendemos para que a estrutura da Justiça do Trabalho ela seja forte para garantir direitos.
18: Os dois projetos serão encaminhados para análise do Senado. Da Rádio Câmara de Brasília, Antônio Vital.
21: Talíria Petroni, do PSOL do Rio de Janeiro, defende o fim da escala 6x1 como parte da luta histórica pela redução da jornada de trabalho. A deputada lembra que a Constituição reduziu a jornada semanal de 48 para 44 horas, apesar das previsões de que a mudança provocaria desemprego.
5: Talíria Petroni avalia que os ganhos de produtividade e os avanços tecnológicos devem permitir mais tempo livre aos trabalhadores sem redução salarial. Ela cita acidentes, mortes e afastamentos por transtornos mentais relacionados ao trabalho para reforçar a necessidade de combater a sobrecarga.
21: Reginaldo Lopes, do PT de Minas Gerais, acredita que a redução da jornada de trabalho para 40 horas semanais trará mais qualidade de vida e produtividade. O deputado ressalta que o descanso é fundamental para prevenir afastamentos e permitir o convívio familiar e a qualificação.
5: De acordo com o Reginaldo Lopes, a medida beneficia principalmente trabalhadores vulneráveis e sem força sindical. O parlamentar também afirma que não há estudos técnicos que comprovem que a redução da jornada trará prejuízos econômicos ao país.
19: Relações Exteriores.
21: O plenário da Câmara aprovou acordo internacional voltado para impedir a pesca ilegal. Confira os detalhes com a repórter Ana Raquel Macedo.
9: A Câmara dos Deputados aprovou o texto do acordo internacional assinado pelo Brasil, destinado a impedir a pesca ilegal. É o primeiro acordo internacional sobre o assunto, com foco específico no controle dos portos como ferramenta de combate à pesca ilegal, não declarada e não regulamentada. Esse tipo de atividade ilegal prejudica os ecossistemas marinhos e os meios de subsistência das comunidades que dependem da pesca. O acordo foi assinado em 2009, na Conferência da Organização das Nações Unidas para a Alimentação e a Agricultura, a FAO, na Itália. De acordo com o organismo internacional, a pesca ilegal é responsável pela captura de 11 a 26 milhões de toneladas de pescados por ano, com perdas econômicas anuais entre 10 e 23 bilhões de dólares. Os países que assinaram o acordo se comprometem a impedir que embarcações envolvidas em pesca ilegal utilizem portos ou desembarquem suas cargas, o que dificulta a entrada do pescado de origem ilícita nos mercados nacionais e internacionais e reduz os incentivos econômicos à continuidade dessas operações. Se houver prova suficiente da atividade ilegal, o país deve não só recusar a entrada ou o uso do porto, mas também comunicar aos demais países e organizações competentes sobre o ocorrido. De acordo com o relator do texto, o deputado Alencar Santana, do PT de São Paulo, a adesão ao acordo é estratégica para o Brasil. Do ponto de vista ambiental, fortalece os instrumentos de conservação dos recursos marinhos. E do ponto de vista econômico, protege a pesca artesanal e industrial nacional da concorrência desleal. O acordo foi aprovado de maneira simbólica pelo plenário, sem votos contrários. Para a deputada Érica Cocai, do PT do Distrito Federal, o Brasil se une à comunidade internacional para impedir esse tipo de atividade.
10: Esse é um acordo internacional para a preservação dos biomas
7: preservação da pesca e eliminação da pesca ilegal. E esse acordo possibilita esta unidade internacional, ou o Brasil se inserir numa unidade internacional para impedir que haja a pesca ilegal. E o dano da pesca ilegal é absolutamente concreto.
9: O texto do acordo internacional destinado a impedir a pesca ilegal seguiu para a análise do Senado. Da Rádio Câmara de Brasília, com informações de Antônio Vital, Ana Raquel Macedo.
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11: Justiça. Para Bia Kicis, do PL do Distrito Federal, as investigações da Polícia Federal apontam o envolvimento do gabinete do ministro Alexandre de Moraes em contratos de prestação de serviços para o Banco Master. No entendimento da deputada, a gravidade das denúncias ultrapassa limites legais e morais.
21: Bia Kicis argumenta ainda que as denúncias de censura e de perseguição contra opositores evidenciam a crise de credibilidade da cúpula do Judiciário. Na visão da parlamentar, há um enfraquecimento do devido processo legal no país.
11: Sargento Faur, do PL do Paraná, pede o afastamento do ministro Alexandre de Moraes e do procurador-geral da República, Paulo Gonet, para a investigação de possíveis conflitos de interesse no caso envolvendo o empresário Daniel Vorcaro e o Banco Master.
21: Para Sargento Faur, os serviços descritos pelo escritório da mulher do ministro Alexandre de Moraes a Daniel Vorcaro não justificam os mais de 129 milhões de reais cobrados. Sobre Gonet, o deputado diz que o procurador deveria ser impedido de analisar casos nos quais seu nome esteja envolvido.
11: Jandira Fegali, do PCdoB do Rio de Janeiro, cobra a instalação de uma CPI para investigar o Banco Master. A deputada afirma que parlamentares governistas assinaram o requerimento, mas apontam que um acordo político na Câmara impediu a abertura da investigação.
21: Jandira Fegali pede que as apurações sobre o Banco Master alcancem de forma isonômica autoridades e parlamentares citados no caso. Ela também questiona a atual relatoria do processo no STF diante de informações sobre encontros com dirigentes da instituição financeira.
11: Na avaliação de Ranieri Paulino, do Republicanos da Paraíba, o STF precisa resgatar a neutralidade e o devido distanciamento das partes. O congressista cobra postura imparcial e integridade dos magistrados superiores para preservar a credibilidade do judiciário.
21: Ranieri Paulino ressalta a importância de defender a imagem das instituições democráticas acima de divergências partidárias ou ideológicas. Para o deputado, o Congresso e os tribunais devem manter uma atuação firme na apuração de desvios e no resgate da confiança da população.
11: Aloysio Mendes, do Republicanos, acusa o ministro do Supremo Tribunal Federal, Flávio Dino, de interferir na política do Maranhão. O parlamentar alega que o magistrado atua indevidamente em processos judiciais contra seus adversários políticos.
21: Aloysio Mendes aponta o que considera abusos judiciais, como o afastamento de um conselheiro do Tribunal de Contas do Maranhão e o descumprimento do sigilo da fonte jornalística. O deputado defende o respeito ao devido processo legal para assegurar a estabilidade no estado.
11: Agricultura. Os deputados aprovaram um projeto que estimula a produção de alimentos orgânicos. O repórter Antônio Vital acompanhou a votação.
18: O plenário da Câmara aprovou o projeto que cria uma política nacional de agroecologia e produção orgânica, com a previsão de preferência nas compras públicas para produtos orgânicos da agricultura familiar, linhas de crédito e mecanismos de garantia de preços. O projeto foi apresentado pelo deputado Valmir Assunção, do PT da Bahia, e recebeu parecer favorável do relator, deputado Padre João, do PT de Minas Gerais. O projeto define princípios e diretrizes para o plano, propõe as fontes de financiamento e cria um sistema de certificação de produtos de base agroecológica. Entre os objetivos da proposta estão a oferta e o consumo de alimentos sem resíduos químicos danosos à saúde e o desenvolvimento de sistemas agrícolas sustentáveis. A Política Nacional de Agroecologia e Produção Orgânica também prevê outros instrumentos para expandir a produção agroecológica. Entre eles estão o seguro rural para a agricultura familiar, subsídios para os produtos, monitoramento de agrotóxicos e fertilizantes sintéticos na água e nos alimentos e a oferta de cursos técnicos de nível médio e superior de agroecologia. O projeto prevê ainda que regulamento do governo vai estabelecer um sistema participativo de certificação da produção agroecológica, com selo destinado prioritariamente aos agricultores familiares, povos e comunidades tradicionais. O projeto foi criticado pela deputada Adriana Ventura, do Novo de São Paulo.
1: O projeto, ainda que bem intencionado, uma vez que reconhece a agroecologia para a produção sustentável, incentiva pesquisa e inovação, os instrumentos que ele usa para chegar nesse projeto é intervenção estatal excessiva, compras públicas que são dirigidas porque exige prioridade.

0: Eu venho acompanhando há mais de 20 anos a questão da produção do nosso país e com estudos de várias universidades, a gente tem acompanhado a importância que é ter essa política mais estruturante, que incentive de fato um alimento que garanta saúde e vida para o nosso povo. De entender que a segurança alimentar, alimentos saudáveis é muito importante.
1: O projeto que cria uma política nacional de agroecologia e produção orgânica seguiu para análise do Senado. Da Rádio Câmara de Brasília, Antônio Vital.
2: Habitação.
3: Hildo Rocha, do MDB do Maranhão, afirma que a meta de contratação de 50 mil moradias rurais previstas para este ano não vai se concretizar. Ele propõe a criação de um novo cadastro de reserva com a possibilidade de outras entidades já aprovadas serem chamadas.
4: Segundo o deputado, nesta nova etapa do Minha Casa Minha Vida Rural, apenas 20 mil contratos foram contemplados. Hildo Rocha espera que o governo federal aceite a proposta da Federação das Entidades de Habitação Social do Norte e Nordeste do Brasil para beneficiar outras 20 mil famílias rurais ainda neste ano.
3: Termina agora o Jornal Câmara dos Deputados, produzido pela Rádio Câmara, com trabalhos técnicos de Everson Urani e apresentação de José Carlos Andrade e Luciana Vieira. Uma boa noite para você e um bom fim de semana.
4: Uma ótima noite e um excelente feriado também. A Voz do Brasil volta na terça-feira.
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0: Ótima noite para você hoje, sexta-feira, dia 4 de setembro deste 2026. Estamos ao vivo em FM 93,3, falando aqui de Barbacena. Vem chegando mais uma super edição do Top Hits e o Desfile das Melhores.
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0: Agora já são 8:06. Ótima noite para você. Obrigado pelo carinho de sempre. O que vai de melhor no mundo da música tem presença garantida por aqui no ar. Mais uma super edição do Top Hits. A partir de agora, só as melhores, hein? E a gente começa muito bem com ela. Taylor Swift é excelente. We Love.

0: Maravilha, 93 FM, a rádio que deixou Top Hits, são as melhores para fechar a voz marcante e inconfundível dela, Paula Toller, né? Meu amor se mudou pra lua, que coisa. A High Scoundrel Days, tivemos Olivia Rodrigo, Sou American. Ainda passou por aqui ele, o Internacional Milton Nascimento, Outro Lugar, Lisa Moonlight Blue. Tivemos ela, Marina Lima, Nada Por Mim. Pra começar, Taylor Swift, Willow. São 8h30, a gente volta daqui a pouquinho.
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5: São 8h34, já de volta aqui a Boa Música Não Para. Daqui a pouquinho tem Clubhouse com ele, DJ Wanderson Ferraz. Daqui a pouquinho às 9, hein? Agora tem ele, Ed Sheeran. É excelente. Overpass Graffiti, 8h34. Ótima noite pra você.

0: 93 FM, a rádio que cresceu, top hits, só as melhores, chegando ao seu final com esta grande lembrança, Tonight, saudosa memória, né? Viva a rica música de Minas, excelente sintonia. Passou por aqui também One Republic, Beautiful Colors, Roupa Nova, outro grande clássico, né? Canção de Verão, Beck Hewitt, Sonny Fodera, Never Be Alone, Madonna, ela, Diva, Holiday, Rita Lee, a número 1 do Brasil, saúde. E nós começamos com Ed Sheeran, Overpass Graffiti. Por hoje é só, Top Hits volta na segunda às 8 da noite, sempre destacando o que vai de melhor no mundo da música aqui na programação campeã da 93 FM, a Rádio Que Show. Já já tem DJ Anderson Ferraz e o Clubhouse, mas antes tem as notícias direto da redação. Até já!
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0: A Defesa Civil emitiu alerta para a possibilidade de tempestades aqui em Minas Gerais durante todo o sábado, amanhã, né, dia 5, devido à passagem de uma frente fria com previsão de chuvas de até 50 milímetros, raios, ventos de 40 a 60 km por hora e possibilidade de granizo. As temperaturas mínimas devem variar entre 10 e 13%, e 13 graus, não é? A orientação é evitar parques, praças e campos, não se abrigar sob árvores e manter distância de postes, muros, cercas e estruturas metálicas. Em caso de emergência, a Defesa Civil pode ser acionada através do 199 ou pelo WhatsApp 32-3198-1099 ou 99871-5287 e também o Corpo de Bombeiros através do 193. E terá início amanhã, dia 5, sábado, o Jubileu de Nossa Senhora da Piedade na Paróquia e Santuário de Nossa Senhora da Piedade aqui em Barbacena, com missas às 7, 12, 15 e 19 horas, além de adoração e bênção do Santíssimo Sacramento às 6 da tarde e também da primeira novena solene da Padroeira após a missa da noite. A programação também inclui a participação de comunidades e grupos pastorais, além do início da Gincana Mariana, organizada pelas comunidades paroquiais EJC e Manaim. E no próximo domingo, dia 6, haverá interdição parcial do trânsito de 8h30 da manhã até as 3 da tarde, na rua Sena Madureira e também na rua José Nogueira, ambas no bairro Pontilhão, para serviços de substituição de postes. A partir das 4 da tarde, outras vias também serão interditadas para a montagem das estruturas do desfile cívico-militar de 7 de setembro, incluindo a rua Getúlio Vargas, a Avenida Bias Fortes e vias afluentes, além de restrição de estacionamento na rua 7 de setembro a partir da loja Topa Tudo. A Diretoria de Mobilidade Urbana orienta os motoristas a ficarem atentos à sinalização, evitarem estacionar nos trechos interditados e, quando possível, utilizarem rotas alternativas. Devido ao feriado da Independência do Brasil, as agências bancárias estarão fechadas na próxima segunda-feira, dia 7, com atendimento presencial retornando na terça-feira, dia 8. Durante o feriado, os clientes poderão utilizar canais digitais, telefone e correspondentes bancários e, conforme cada instituição, os terminais de autoatendimento. Não haverá compensação bancária nem operações via TED, enquanto o PIX funcionará normalmente. Boletos e contas de consumo com vencimento no feriado poderão ser pagos no próximo dia útil sem acréscimos, tá? Mas tributos e impostos devem ser antecipados para evitar juros e multas. Por hoje é só. Outras notícias a qualquer momento. Continue com a gente.
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